0: previne a infecção pelo HIV com apenas 2 injeções anuais, é defendido por especialistas e pela sociedade civil como a principal solução para reduzir o estigma e o abandono da prevenção diária em comprimidos. Embora o Lenacapavir já tenha o registro na Anvisa, ele ainda não está disponível no SUS. O medicamento passa agora por uma fase de definição de preço pela Câmara de Regulação do Mercado de Medicamentos. Somente após essa etapa é que o CONITEC, Comissão Nacional de Incorporação de Tecnologias no SUS, avaliará se o custo-benefício permite a oferta gratuita na rede pública. Coordenadora da mesa, a deputada Duda Salaber, do PSOL de Minas Gerais, ressaltou que a atualização das tecnologias de prevenção é fundamental para atender as populações mais vulneráveis de forma digna. A parlamentar é autora de um projeto de lei que declara o medicamento como de interesse público, passo que pode facilitar uma futura quebra de patente.
1: Nós não queremos um SUS refém do mercado. Nós queremos Lenacapavir no SUS e queremos vida acima das patentes.
0: O debate foi encerrado com a cobrança de que o governo federal defina uma estratégia clara para garantir o acesso ao Lenacapavir antes da Conferência Internacional de AIDS, que acontecerá no Brasil em julho. Da Rádio Câmara de Brasília, Emanuele Brasil.
2: Direitos Humanos.
3: O projeto cria sala exclusiva nas perícias médicas ligadas aos estados para atendimento de crianças e adolescentes.
4: O repórter José Carlos Oliveira tem mais dados sobre a proposta.
5: Em fase final de análise na Câmara dos Deputados, projeto de lei cria sala exclusiva nos institutos médico-legais para atender crianças e adolescentes vítimas de violência. A proposta do deputado Marcos Polon, do PL do Mato Grosso do Sul, já passou pelas comissões de Segurança Pública e de Previdência. Resta apenas a aprovação da Comissão de Constituição e Justiça para o texto seguir diretamente para a análise do Senado. A relatora, a deputada Daniela do Vaguinho, do Rio de Janeiro, explica o principal objetivo da proposta.
6: O projeto enfrenta um problema muito grave, a revitimização. Hoje, muitas crianças e adolescentes vítimas de violência precisam passar por perícias em ambientes comuns dos IMEDs, dividindo espaço com adultos, inclusive suspeitos e pessoas em situações graves, o que é totalmente inadequado. Isso aumenta o trauma.
5: O texto prevê que os IMLs destinem locais exclusivos para esses jovens, sem risco de exposição a situações intimidantes ou vexatórias durante o processo judicial. Daniela do Vaguinho ressalta que as Secretarias Estaduais de Segurança Pública e as Polícias Civis terão prazo de 2 meses para cumprir a regra a partir da transformação da medida em lei.
6: O que buscamos é garantir proteção, respeito e cuidado nesse momento tão delicado. São mudanças simples, mas muito significativas. Uma sala exclusiva rompe com a lógica atual dos IML. Garante privacidade, evita o contato com adultos e suspeitos e com um espaço adequado e equipe preparada, a escuta é mais segura, o exame é mais cuidadoso e a prova mais qualificada.
5: A proposta segue diretrizes da Constituição e do Estatuto da Criança e do Adolescente quanto à proteção desses jovens diante de todas as formas de negligência, violência e opressão. Da Rádio Câmara de Brasília, José Carlos Oliveira.
2: Saúde.
3: A Câmara aprovou prioridade de atendimento no SUS para mulheres que sofreram perda gestacional. Entenda a medida com a repórter Sofia Peçanha.
7: A Comissão de Constituição e Justiça aprovou o projeto que garante prioridade de atendimento psicológico e social pelo Sistema Único de Saúde, o SUS, para mulheres que sofreram aborto espontâneo, óbito fetal ou perinatal. O aborto espontâneo ocorre quando a gestação é interrompida de forma natural. O óbito fetal ocorre quando o bebê morre ainda durante a gravidez. E o óbito perinatal envolve mortes registradas no fim da gestação ou nos primeiros dias após o nascimento. O texto aprovado altera a Lei Orgânica de Saúde, além de reunir outros 5 projetos que estavam sendo analisados em conjunto e que tratavam da humanização do luto parental, do atendimento especializado no SUS e da adoção de protocolos específicos para esses momentos por hospitais públicos e privados. A relatora das propostas nas comissões de Previdência e de Constituição e Justiça, a deputada Cristo Nieto, do PL do Rio de Janeiro, destacou que os serviços de saúde devem estar atentos para o sofrimento das mulheres cuja gravidez resultou em óbito do bebê.
8: Desse modo, resta mais que evidente a necessidade que haja acompanhamento profissional dessa gestante, a fim de que o luto, o sentimento de perda enfrentado por elas, seja devidamente conduzido.
7: Entre as medidas previstas estão: prioridade de atendimento psicológico, acompanhamento multiprofissional, separação de alas hospitalares para mães que sofreram perda gestacional e possibilidade de registro do nome escolhido pelos pais para bebês natimortos na sessão de óbito. Segundo o parecer aprovado, a proposta busca estabelecer diretrizes gerais de acolhimento e humanização no atendimento às famílias, sem detalhar procedimentos específicos em lei. O projeto também prevê medidas para evitar constrangimentos às mães em situação de luto durante a internação hospitalar, além de ações de orientação e capacitação de profissionais de saúde. Segundo a deputada Cristo Nieto, a proposta tem impacto direto no processo de recuperação emocional das famílias.
8: São medidas que, inclusive, levam em conta o tratamento respeitoso para com a família e, principalmente, para com a mãe, já que seu efeito também tem natureza psicologicamente benéfica e integrativa.
7: O projeto que garante prioridade no SUS para mulheres que sofreram a perda gestacional será analisado agora pelo Senado. Da Rádio Câmara de Brasília, Sofia Peçanha.
2: Homenagem.
4: Paulo Teixeira, do PT de São Paulo, homenageia Valmir Rodrigues Chaves, conhecido como Bill do MST, falecido em abril. O deputado registra que a liderança popular contribuiu para a organização de trabalhadores do campo, assentamentos, cooperativas e comunidades rurais.
3: Termina agora o Jornal Câmara dos Deputados, produzido pela Rádio Câmara, com trabalhos técnicos de Wellington Teles e apresentação de Val Monteiro e Márcio Aquilissardi. Uma boa noite para você.
4: A Voz do Brasil volta amanhã. Boa noite.
2: Você ouviu a Voz do Brasil. Boa noite.

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0: Mix, aumenta o volume, porque hoje tem aqueles clássicos que atravessam gerações e continuam, né? Mexendo com a memória e o coração da gente. E tem presente pra você também hoje. Valendo aquele fone de ouvido Aiva. Pra participar é fácil demais. Manda o seu nome completo no nosso WhatsApp. 11 983 408 mil, nome completo, usando a hashtag fone de ouvido que você concorre, tá? Pra começar essa viagem no tempo, um dos maiores sucessos do início dos anos 2000, Wherever You Will Go, do The Calling, foi o primeiro grande hit da banda e chegou ao top 5 da Billboard, além de liderar a parada adulto top 40 nos Estados Unidos. No Brasil, virou um verdadeiro fenômeno nas rádios, na Rádio Mix principalmente, e ganhou ainda mais força ao fazer parte da trilha do sonora da novela Coração de Estudante da Globo. E a gente abre assim o baú de hoje, ó, The Calling.
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0: Clássico do Coolio, Gangsta's Paradise, aqui no Baú da Mix, pra gente matar saudades, hein? Curtiu, curtiu ou não curtiu? Ó, se liga aí que já tem presente pra você, fone de ouvido Aiva valendo no Baú da Mix de hoje. Pra participar é fácil demais. Se você ainda não tem a gente adicionado nos seus contatos do WhatsApp, adiciona agora aí, vai, 11983408000, manda nome completo usando a hashtag fone de ouvido que você concorre a esse fone de ouvido Aiva.
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música ser Clint Eastwood nunca é citado na letra. O título é uma referência ao clima de faroeste criado pela melodia, inspirada no tema do filme clássico, né? Três Homens em Conflito, o qual tem o Clint Eastwood. Se liga aí, você que tá ouvindo o Baú da Mix, já já tem presente, hein? Aquele fone de ouvido Aiva. Pra você participar é fácil, manda o seu nome completo no nosso WhatsApp, 11 983 408 mil. Já já rola o resultado, coloca também a hashtag fone de ouvido, tá bom? Alanis Morissette agora. Ah, essa é boa, Ironic. 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

0: Olha, obrigado você que tá ouvindo, você que participou aqui através do WhatsApp da Mix. Agora tá saindo aquele fone de ouvido Aiva e quem tá levando é o Vitor Hugo Cavalcante. Final do fone 6600. Parabéns, Vitor Hugo. Aguarde que a equipe da Mix vai entrar em contato com você, tá bom? Acabou aqui, ó.
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0: Mix 113, excelente fim de noite pra você de quinta-feira. Tudo certo por aí? Eu sou o Fábio, tô de volta aqui na Mix. E a partir de agora tem um mix acústico. Aquela programação especial da Mix Desplugadas, né? As músicas são desplugadas pra gente ficar mais relax e começar a relaxar no finzinho de noite pra descansar. Bruno Mars pra começar o mix acústico.
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Mix 11:23, Alicia Keys, No One, fechando o Mix Acústico desta quinta-feira. 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

0: It's You, Sun It's Over, aqui na programação da Mix. Essa música é muito legal, do Lenny Kravitz. A gente vai fazer um intervalo comercial. Na volta tem o No Break, tá? 2 horas de música direto.
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0: 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Mix faltando 20 minutos pra uma. Akon, Sorry, Blame On Me aqui no No Break. 2 horas de música direto. Quer ouvir a sua também? Vai nas suas redes sociais, coloca a hashtag No Break, nome completo, nome da sua música. Capricha no pedido que a gente toca pra você na Mix. Dua Lipa agora.
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Mix 1 e 20 aqui na Mix, a música não para. Beyoncé e Fire World Boy no break rolando, 2 horas de música sem parar. 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

0: é Simone e eu quero pedir a música do Backstreet Boys, Everybody.
1: Fala galera da Mix, que é Valdir. Toca uma música aí do Coldplay.

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2: Mix, e agora a gente dá aquela turbinada na programação. 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

0: 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Para as próximas horas, nessa sexta-feira, a previsão é de céu claro, sem chuva, a máxima chega na 30 e a mínima em 13 graus. 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

0: Bem que o final de semana tá realmente perto mais uma vez.
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0: E o Post Malone é uma das atrações principais da cerimônia de encerramento da final da Copa do Mundo 2026,

Ezinger e Robbie Williams vão se apresentar também. E ainda tem o show do intervalo, inédito em Copas do Mundo, com Justin Bieber, Madonna, Shakira, BTS, Coldplay, junto com o coral, entre outras atrações. Estamos bem servidos.

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0: Mix agora 1-7, Lewis Capaldi, Someone You Loved.
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2: 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Aquele congestionamento pela rodovia Washington Luiz na sequência do Parque Gráfico faz melhor acessando a linha vermelha indo pro centro, vindo da Baixada, evitando o trânsito pesado da Avenida Brasil. Caminhão enguiçou no Caju. 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

sexta-feira, sextou finalmente, dia 17 de julho. Eu sou Mônica Bittencourt, aumenta o som que tá começando o Baú da Mix, o nosso momento nostalgia pra você ir tomando seu café, preparando seu dia, você que tá a caminho do trabalho, que já tá na academia malhando, fica aqui com a gente que só tem sucesso que marcou época. Ó, e tá valendo o prêmio, hein? 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

0: de R$100 para o restaurante Bauru, lugar de gente feliz. E vamos abrir a tampa desse baú com essa música que eu acho alto astral demais. Counting Crows, Accidentally in Love, que foi trilha também do Shrek. É bom demais, vamos nessa.
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0: Mix 728, segredos Frejá.
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0: Mix 728, ó, lembrando que tá valendo a promoção que vai sortear um voucher de R$100 para o restaurante Bauru, lugar de gente feliz. 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Pra

0: faturar um super voucher de R$100 para o restaurante Bauru, lugar de gente feliz. Então manda sua mensagem que no final dessa hora eu dou o resultado.
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20: A Honda atingiu um marco histórico no Brasil. Já são mais de 10 milhões de motocicletas Flex One produzidas no Polo Industrial de Manaus, consolidando a liderança da tecnologia biocombustível no mercado nacional. A inovação estreou em 2009 com a CG 150 Titan Mix, a primeira moto produzida em larga escala no mundo capaz de funcionar com gasolina e etanol. Hoje, a tecnologia está presente em 9 modelos da marca e já equipa cerca de 65% da linha fabricada no país. Além de permitir ao motociclista escolher o combustível mais vantajoso, o sistema ajuda a reduzir as emissões de CO2 quando abastecido com etanol, reforçando a busca por uma mobilidade mais sustentável sem abrir mão da confiabilidade. 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
22: 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Trânsito pior no Rebouças indo pro centro. Teve uma batida envolvendo uma viatura e uma moto na primeira galeria. Pessoal que tá saindo da Zona Sul tem alternativa do túnel Santa Bárbara, ou mesmo pode seguir pelo aterro do Flamengo. Zuzu Anjo também nada fácil rumo à Gávea. 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

0: You've Done Jet, fechando a tampa do baú. E ó, já temos o resultado da promoção que sorteou um voucher de R$100 para o restaurante Bauru, lugar de gente feliz. E quem ganhou foi a Verônica de Carvalho Batista, final de telefone 2408. Alô, Verônica de Carvalho Batista, final de telefone 2408. Parabéns, nossa equipe vai entrar em contato com você através do nosso WhatsApp para mais informações sobre a retirada do seu prêmio. E para você que não ganhou, corre no nosso aplicativo e confere as promoções exclusivas por lá. Não perca tempo, baixe o aplicativo da Mix Rio FM e participe.
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3: 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Trânsito difícil no acesso da linha amarela para a Avenida Brasil. Chegada à pista lateral em Manguinhos. Quem tá saindo da freguesia pode pegar a Serra Grajo ou Jacarepaguá e depois ser feliz pela rua Teodoro da Silva indo pro centro. Tudo ok. 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
4: Mix 86, vamos nessa, pede

0: aí sua mensagem, é 21 996885754. Você que participar hoje também vai estar concorrendo e no final do programa eu dou o resultado, tá certo? Então manda aí a sua mensagem em formato de áudio, dizendo o seu nome, bairro e a música que você quer ouvir. 21 996885754.
1: Oi, meu nome é Aline Soares.
0: Oi, Aline.
1: Da Abolição. Quero pedir a música Begging Maneskin. Beijo.
0: Olha essa, Maneskin Begging. 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
1: Mix 8:14, viva la vida, Coldplay. Vamos para mais um pedido.
2: Bom dia, Mix.
1: Bom
2: aqui
1: dia.
2: É Mariana.
1: Fala, Mariana.
2: São Cristóvão. Toca aí, Capital Inicial, Primeiros Erros. Sextou.
1: Sextou, maravilha. Capital Inicial, Primeiros Erros. Nosso, que eu ouvi desse CD acústico do Capital Inicial, nos anos 2000. Quem não ouviu também, né? Sucesso demais.
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9: 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Teve acidente com carro e moto na Avenida Borges Medeiros, na altura do Parque dos Patins, desvio no trânsito. Há impactos pela Rua Mário Ribeiro, na Gávea. Você que segue rumo ao Maitá, melhora a Rua Jardim Botânico. 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

0: bom dia.
1: Bom dia.
0: Sou o Fábio da Ilha do Governador.
1: Fala, Fábio.
0: Eu gostaria de pedir a música Funk do Linkin Park.
1: Tá na mão.
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1: Mix 8h44, The Fate of Ophelia, Taylor Swift.
2: Bom dia.
1: Bom dia.
2: Meu nome é Ana, eu falo do Rio de Janeiro, da Ilha do Governador. E a música que eu quero ouvir é Pescador de Ilusões, do Rapa.
1: Bom demais, vamos nessa. O Rapa, Pescador de

0: 4.
1: Bom dia, Rádio Mix.
2: Bom dia.
1: E Paulo de Bangu. Gostaria de ouvir I Got, de David Guetta. Rádio Mix, the best.
2: The best, adorei.
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0: Tem novidade de música, hein? De acordo com o jornal britânico The Sun, o tão aguardado novo disco da Rihanna deve ser inspirado na banda Queen. É, uma fonte, inclusive, disse que o som da Rihanna mudou muito ao longo dos anos. E garantiu que ela tem se inspirado em Freddie Mercury, o vocalista do Queen. Os boatos ainda dão conta de que o novo disco da Rihanna deve ser lançado ainda neste ano. Será? Essa eu só acredito vendo, hein? Lembrando que o último álbum da cantora, chamado Anti, foi lançado em 2016. Isso já faz 10 anos. Vamos aguardar ansiosamente Riri de volta aos palcos.
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0: Mix 97, a partir desse momento, tá valendo um par de ingressos para o Arraiá da Fundição. Hoje, dia 17 de julho, às 8 da noite, na Fundição Progresso. Bom demais. E pra

0: da Mix, aqui quem tá falando é o Vitor Clay. A minha história engraçada com Copa do Mundo é da última Copa, né? Infelizmente, contra a Croácia. A gente tava no boteco tomando uma, felizão, e sai o gol do Neymar. Logo que sai o gol, a gente se empolga e fala, pô, já era nos finalmente, né, cara? Garçom, aumenta aí o valor da comanda que nós vamos longe hoje, até o amanhecer, né? Logo na sequência, gol da Croácia. Vai pros pênaltis, a gente perde os pênaltis, eu vou embora do bar e até hoje dizem que a minha comanda tá lá em aberto e alguém usou no meu lugar.
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4: 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Teve acidente na linha amarela com utilitário e moto em Del Castilho em direção à Barra da Tijuca, deixando muita lentidão na vinda da Brasil e linha vermelha. Pessoal que vai seguindo por Jacarepaguá fica sabendo do congestionamento na Gabinal, Avenida Ayrton Senna, altura do Giro de Cebolinha, Cidade de Deus também. 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
0: Mix 10 e 5, muito bom dia. Está começando o Super Mix, 40 minutos de música direto, sem intervalo, sem conversa pra você. Vamos começar muito bem com Ted Swims, Bad Dreams.
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12: Tem novidade de cinema e essa é demais. Foi divulgado o primeiro trailer do filme Eu Sou Rock. O longa vai mostrar os bastidores da franquia Rock Balboa e todos os esforços do ator Sylvester Stallone para fazer acontecer o primeiro filme da saga, lançado em 1976. O ator Anthony Hipólito é quem vai interpretar o jovem Balboa. Ele, inclusive, se parece muito fisicamente com o Stallone. Vale lembrar que o primeiro filme da franquia Rock foi produzido com baixo orçamento e se tornou um grande sucesso. Hoje, o personagem Rock Balboa é uma verdadeira referência e um ícone da cultura pop. O filme Eu Sou Rock chega aos cinemas ainda esse ano, no dia 20 de novembro. 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
12: Mix 10:47, a partir desse momento, tá valendo dois convites para Youpstar.

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5: Fala aí, galera, o Charla na Mix, eu sou o Rodrigo Machado, eu tô aqui pra falar de futebol, porque ontem ele voltou, o Campeonato Brasileiro, e com ele, a vitória do Botafogo no estádio Nilton Santos. Fogão 2, Santos 1. Primeiro gol marcado pelo Lucas Emanuel, jovem garoto, aliás, um golaço, o Santos empatou, e aí já nos minutos finais, depois de uma lambança do Gabriel Brazão, o Kadir, o menino panamenho, fez o gol da vitória do Alvinegro, que agora saltou para 25 pontos, nono colocado e um jogo a menos no Campeonato Brasileiro. No mesmo horário, o Vasco visitou Vitória no Barradão e infelizmente perdeu. E com essa derrota, o Vasco chega a 19 rodadas, ou seja, um jogo a mais do que o Botafogo, e está afundado no Z4, na zona do rebaixamento, na 17ª colocação. E às 8 horas, tem Charla na Mix. E eu espero vocês.
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0: 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Agora meio de quatro, fala nação carioca. Enfim, a sexta-feira, final de semana. E ó, não vou mentir pra você não, não vou mentir pra você não. Estou aqui igual Siri na lata. Final de semana, meu povo, folga dupla, meu Deus do céu. Você deve estar pensando, né? Poxa, o Serginho não gosta da gente, não é nada disso. Aqui existe uma vida fora do rádio. Então, já viu, né? A gente fica como? Vambora com tudo aqui pra mais uma edição do Top Mix. A partir de agora, as quatro músicas mais curtidas por você nas redes sociais e também no WhatsApp, no 219-9688-5754. Fez o dever de casa direitinho. Beleza, teremos também a nossa viagem ao passado. Hoje será para o ano de 2003. Logo ali, 23 anos é uma vida, né? Pois é. Bora lá, quarta posição.
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0: Rosé e Bruno Mars.

0: de 12, a posição de número 3 do Top Mix de hoje. One Republic, Need Your Love. Posição 4, Rosé, Bruno Mars, APT. Olha, daqui a pouquinho teremos as posições 1 e 2. Valeu demais aí a sua participação através das redes sociais da Mixer, o WhatsApp no 21 996885754. E agora é pezinho no freio e bora fazer aquele retorno, aquela viagem ao ano de 2003, quando No Doubt lançou a versão para It's My Life da banda britânica Talk Talk, de 1984. A versão do No Doubt foi um sucesso e alcançou o topo das paradas em vários países e rendeu inclusive ao grupo uma indicação ao prêmio Grammy, né? Olha, essa versão ficou bem bacana, sente só.
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0: 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Mix, agora meio-dia 23, primeiro lugar mais uma vez, Taylor Swift, The Pain of Aphelia, posição 2, Detonautas, Rádio Love Nacional, posição 3, One Republic, e a posição 4, Rosé e Bruno Mars, APT. Xiii, já sei, sua música não passou por aqui, né? Bem feito, é sinal que você não fez direito. Tem que perturbar a gente. Peça sua música nas redes sociais e também no WhatsApp no 219-9688-5754. Não esquece, não.
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2: Fala galera da Mix, aqui quem fala é o Bruno Martini e uma história de Copa que eu me lembro é a história, a Copa de 2002, foi uma Copa que me marcou bastante, que eu lembro da gente acordando durante a madrugada pra assistir os jogos. Eu era molequinho ainda, então eu lembro muito dos meus avós, que eu gostava de ficar na casa dos meus avós, então eu sempre acordava de madrugada pra assistir o jogo junto com a minha avó e com o meu avô. Então foi uma Copa que foi muito marcante pra mim e muito especial, e ainda mais de ver um grande ídolo pra mim, que é o Ronaldo Fenômeno, que ele acabou vindo se aposentar no meu time. Então isso foi muito especial. E 2002 pra mim, acho que foi a Copa que mais me marcou.
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9: 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Olha. Se você curte animação, essa daqui você vai gostar. A Sony Pictures confirmou o quinto filme da franquia Hotel Transilvânia. Dessa vez, a história deve acompanhar a personagem Mavis assumindo o hotel depois da aposentadoria do pai dela, o Conde Drácula. A trama original de Hotel Transilvânia, não sei se você lembra, mostra o dia a dia de um hotel de monstros. Tudo corre dentro da normalidade, até que a filha do Drácula se apaixona por um humano. Pois é, Hotel Transilvânia 5 deve chegar aos cinemas em outubro do ano que vem. Quer saber mais? Então cola aqui na Mix 62.1 pelo aplicativo Mix Rio FM, ou então através do nosso site, mixriofm.com.br. Tamo junto!
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9: Mix, agora meio-dia e 31, o tempo passa, o tempo voa e a programação da Mix continua numa boa.
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9: Olha, tem música que mostra exatamente por que uma banda consegue atravessar gerações sem perder a identidade. É o caso de Pink, sucesso do Aerosmith, que foi lançado em 1997. Apesar do título, né, a música não fala apenas sobre a cor rosa. Ela usa o pink como uma forma divertida de falar sobre paixão, atração e sobre enxergar beleza nas coisas simples da vida. Você sabia disso? Pois é. Então bora curtir no baú da Mix Express. Pink, Aerosmith.

0: Ainda teve Olivia Dean, Man I Need. Cola aqui na Mix, que depois do intervalo teremos mais uma edição do Super Mix.
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3: 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Tempo continua ensolarado e vai assim pelo final de semana, segundo o Sistema Alerta Rio da Prefeitura, pelo sábado e domingo. Hoje a máxima não passa dos 30 graus. Agora de madrugada, bate aquele friozinho. Não tem muita nuvem para segurar o calor. A mínima prevista é de 10 graus. Então prepara o cobertor, porque as noites vão sendo frias. 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
0: Mix, Sub 3, vamos lá então, pra mais uma edição do Super Mix. Você sabe, aquela sequência matadora de 40 minutos, um padrão de qualidade que só a Rádio Mix tem. Aí você pergunta, será que tem promoção? Tem promoção, Serginho? Lógico que tem. 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

0: 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Nome completo, e-mail e CPF agora no 219-9688-5754. Nossa sequência grandona de 40 minutos. Continua.
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0: Hora de Red Hot Chili Peppers. Californication.

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1: E teremos um leilão com itens históricos dessa Copa do Mundo, viu? Entre os destaques estão uma camisa autografada por Messi, outra assinada pelo Santiago Jiménez, além do uniforme da seleção dos Estados Unidos e também a bola da final da Copa. Ah, mas tem mais coisa. Por exemplo, figurinos usados pela Shakira. É, aquele que ela usou na abertura da Copa, lembra? É, só que só vem a roupa, viu, gente? A Shakira não vem, não. Agora, o lado bom dessa história é que o projeto da FIFA será beneficente e o valor vai para projetos de educação e desenvolvimento infantil em países diferentes. Boa!
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29, fechando a sequência muito bem com Bon Jovi, You Give Love a Bad Name, um dos maiores sucessos do Bon Jovi, de 1986, faixa do álbum Slippery Wet. Aliás, tem uma música, uma versão dessa música anterior, né? A essa que a gente ouviu aqui do Bon Jovi com Bonnie Tyler. É, saudosa Bonnie Tyler que nos deixou

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0: Mix 102.1, agora 3 minutos para as 3, o som da premiadíssima Billie Eilish, Birds of a Feather, teve ainda Justin Timberlake, Can't Stop the Feeling, vem aí mais uma edição do Super Mix.
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2: E teremos um leilão com itens históricos dessa Copa do Mundo, viu? Entre os destaques estão uma camisa autografada por Messi, outra assinada pelo Santiago Jiménez, além do uniforme da seleção dos Estados Unidos e também a bola da final da Copa. Ah, mas tem mais coisa. Por exemplo, figurinos usados pela Shakira. É, aquele que ela usou na abertura da Copa, lembra? É, só que só vem a roupa, viu, gente? A Shakira não vem, não. Agora, o lado bom dessa história é que o projeto da FIFA será beneficente e o valor vai para projetos de educação e desenvolvimento infantil em países diferentes. Boa!
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4: Mix, agora 3 e 4, vamos lá para mais uma edição do Super Mix, aquela sequência grandona de 40 minutos com padrão de qualidade que só a gente tem. Sua interatividade por aqui é importantíssima. Fique à vontade para pedir aquele musicão nas redes sociais da Mix e também no WhatsApp no 21 996885754. Nessa sequência a gente separou aqui, ó. Tem Madonna, Green Day, Gracie Abrams, que é mais aqui, Like House. Bora começar?
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4: Coldplay.

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0: Beauty na Beat. Daqui a pouquinho tem mais som, as três músicas mais pedidas da história da Mix. E a gente vai viajar para o ano de 2002.
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9: Salve, salve, galera, o Charla na Mix, eu sou Bruno Cantarelli falando diretamente de Nova York, onde será a final da Copa do Mundo. A Rádio Mix transmite Espanha e Argentina no próximo domingo. A Mix é a rádio oficial da Copa do Mundo 2026. E se o enredo leva a crer que a Argentina será campeã do mundo, a Espanha também tem números muito positivos para acreditar no título, principalmente relacionados ao grande craque da equipe, o jovem Lamine Yamal, terceiro jogador mais novo a disputar uma final de Copa do Mundo. E se liga no retrospecto do cara: 12 jogos como titular pela Espanha entre Eurocopa e Copa do Mundo e 12 vitórias, entre elas 2 contra a França, 1 contra a Alemanha e 1 contra a Inglaterra. Ou seja, todos os jogos que Lamine Yamal disputou entre Eurocopa e Copa do Mundo, ele venceu ser o titular da Espanha. Será que Lionel Messi vai conseguir quebrar isso? Vamos ouvir na Mix a grande final da Copa do Mundo no próximo domingo. Valeu!
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3: E teremos um leilão com itens históricos dessa Copa do Mundo, viu? Entre os destaques estão uma camisa autografada por Messi, outra assinada pelo Santiago Jiménez, além do uniforme da seleção dos Estados Unidos e também a bola da final da Copa. Ah, mas tem mais coisa. Por exemplo, figurinos usados pela Shakira. É, aquele que ela usou na abertura da Copa, lembra? É, só que só vem a roupa, viu, gente? A Shakira não vem, não. Agora, o lado bom dessa história é que o projeto da FIFA será beneficente e o valor vai para projetos de educação e desenvolvimento infantil em países diferentes. Boa!
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0: todos com Hearings 4h37, teve Radio do Chris Brown, Harry Styles, As It Was. Música volta já, pera aí que é rapidinho.
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2: Se liga, tem novidade de cinema e essa é demais. Foi divulgado o primeiro trailer do filme Eu Sou Rock. O longa vai mostrar os bastidores da franquia Rock Balboa e todos os esforços do ator Sylvester Stallone para fazer acontecer o primeiro filme da saga, lançado no ano de 76, 1976. Tem tempo, hein? Bom, o ator Anthony Hipólito é quem vai interpretar o jovem Balboa. Ele, inclusive, se parece muito fisicamente com o Stallone. Vale lembrar que o primeiro filme da franquia, Rock, foi produzido com baixo orçamento e se tornou um grande sucesso. Hoje, o personagem Rock Balboa é uma verdadeira referência e um ícone da cultura pop. O filme Eu Sou Rock chega aos cinemas ainda esse ano, no dia 20 de novembro. Eu não perco por nada. E você, curtiu? Quer saber mais? 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
4: Mix tá no ar, mais uma edição do Top Mix. As mais pedidas da programação. 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

0: 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Dali, Bruninho Mars, I Just Mine, terceiro lugar de hoje, quarto lugar pra Billie Eilish. Bora viajar no tempo? Ó, esse som aqui foi um marco na carreira da Katy Perry, inspirada por uma noite real em que ela correu nua em um parque. Essa música aí, cara, quebrou recordes históricos e seu clipe é um dos mais nostálgicos e cheio de participações especiais dos anos 2010. Tô falando aqui de Last Friday Night, dela mesmo, Katy Perry.
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Perry. Parabéns aqui pro Júlio César de Assis Horta. Final do fone 7634. Aê, garoto. Tá levando dois perfumes femininos, mais dois perfumes masculinos. Parabéns. Presentão da

0: para as próximas, fechou? É isso. Acabou aqui, hein? Ponto final em mais uma edição.
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0: Mix, o Post Malone foi confirmado como a atração final da Copa do Mundo 2026. O anúncio foi feito pela própria FIFA. Post Malone se junta a outros artistas já confirmados do show do último jogo do Mundial. Estão confirmadas as apresentações de Laura Pausini, Nicole Scherzinger e Robbie Williams. No show do intervalo do jogo, também acontecem performances de Justin Bieber, Madonna, Shakira, BTS e muitos outros. A grande final da Copa do Mundo 2026 acontece entre Argentina e Espanha no dia 19 de julho no MetLife Stadium em New Jersey, nos Estados Unidos. Não dá pra perder, né? Final da Copa, amigo, tá pegando fogo.
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6: E teremos um leilão com itens históricos dessa Copa do Mundo, viu? Entre os destaques estão uma camisa autografada por Messi, outra assinada pelo Santiago Jiménez, além do uniforme da seleção dos Estados Unidos e também a bola da final da Copa. Ah, mas tem mais coisa. Por exemplo, figurinos usados pela Shakira. É, aquele que ela usou na abertura da Copa, lembra? É, só que só vem a roupa, viu, gente? A Shakira não vem, não. Agora, o lado bom dessa história é que o projeto da FIFA será beneficente e o valor vai para projetos de educação e desenvolvimento infantil em países diferentes. Boa!
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0: Esse som dela, Taylor Swift com Long Live The Weeknd. Teve também Simple Plan, Vitor Clay e daqui a pouquinho tem o Mix, tudo aqui na Mix.
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2: É, Caco, hoje o programa vai ser um programa difícil pra quem é casado, viu?
3: Ah, começa logo com essa trilha. Já tô sentindo aquele arrepio na nuca, aquele.
2: Mas posso te falar? Às vezes nem essa música salva, cara.
3: Não salva, né?
2: Não salva. Não salva o assunto de hoje, não salva nem essa música. Você não tem noção do que a gente vai falar hoje.
3: A gente vai falar disso aqui, ó.
2: Beijoca, e beijão.
3: Quando, e beijão. E quando não tem mais beijão, querido?
2: Então, aí nem pôr nessa música. Não...
3: É nem colocando um polidense no meio da sala, rola?
2: Cara, o que acontece? Por que as pessoas, quando casam ou moram junto, assim, param de beijar na boca?
3: Cara, eu acho que é porque como dorme, acorda junto todo dia, deve ter aquele negócio de falar, ah, tá com bafo, não vou beijar. E
2: mas
3: acorda
2: será?
3: De novo. Você não sei. Às vezes você pode pedir, amor, quero te dar um beijão, que vai escovar o dentão? E aí já era, entendeu? Tasca a beijoca.
2: Ai,
3: e
2: gente.
3: A beijoca é o que dá o start no Find the Rubble.
2: Não, sem beijoca não tem Find the Rubble.
3: Não tem.
2: Então, galera, hoje, eu sei que é um assunto difícil pra quem tá muito tempo se relacionando, principalmente morando junto, casado. Mas vamos falar sobre isso? Média na semana, quantos beijos na boca você dá na sua mulher ou no seu homem? Mas fala a verdade. E quando a gente fala beijo na boca... entre aspas, assim, é pra gente não falar outras coisas também. É que o beijo, se não tem beijo na boca, provavelmente aquilo lá também já, né? Tá
3: não
2: fraco,
3: acontece, mas...
2: quase não acontece.
3: E quando a gente fala beijo na boca, é beijo na boca mesmo. Não é só,
2: beijão.
3: Oi, amor.
2: Não, isso aí é bitoca.
3: É falar, vem aqui que não. Eu vou te tascar uma beijoca, vou botar minha língua na sua boca.
2: Exatamente.
3: É aí que começa,
2: é
3: velho.
2: É se perder naquele beijo.
3: É aquele beijo babado, sabe?
2: Ah, isso mesmo, que você fala, você sai até tonto, até tonto.
3: Sai até tonto, né? Você fala, fecha o olho, falando, se fechar o olho eu vou ficar tão tonto que eu vou tombar aqui,
2: cara. É, tipo aquele beijo do início do relacionamento. Ô, gente, vamos falar a verdade? Inclusive, pra quem já se separou, conta pra gente também se caiu o número de beijos depois do casamento. Queremos história, você não precisa falar teu nome. Ah, tá tudo bem, hoje eu vou respeitar. Tá, não precisa falar teu nome, mas fala aí. Giza, Caco, depois que eu casei, lá em casa e conta como funciona. Me conta também se você sente falta desses beijos. Se sem beijos quentes, fica difícil de levar uma relação assim, sabe?
3: É, tipo um motor carburado, né? Às vezes você tem que dar uma empurradinha pra ele começar a bater, né?
2: Eita,
3: e ligar.
2: Exatamente.
3: Aí eu quero saber também, cara, se tá rolando uma beijoca, mas assim, o cara quando vai dar aquela beijoca... tem aquela técnica também de mostrar a intenção. Você tá ligada, né?
2: É.
3: É assim, ou a mão vai no pescoço, tipo cinema. Isso. Exatamente.
2: Você aí sabe você que o George vem... Michael tá vendendo mais discos depois que a gente começou a usar essa música aqui
3: com
2: no
3: certeza.
2: Programa, né?
3: Com certeza. Tá bombando nas plataformas.
2: Com certeza, a gente mudou a carreira dele.
3: Mas tem aquela parada, você vai chegando, olha no fundo do olho. Mas aquele olho apertado, sabe?
2: É, o olhinho pequeno do Paulo Ricardo.
3: É, olhar 43, exatamente. Aí você vai aproximando, você vai olhando a boca, vai mexendo na sua boca, vai mordendo o lábio.
2: Passa a mão no cabelo.
3: É, aí você vem, depois de passar a mão no cabelo, você vai com a mão aonde? Calma.
2: Você na
3: ali,
2: nuca.
3: É. Ah, porque aí você já mostra o que você quer. Você quer o quê? Aproximar.
2: É, a mão na nuca. Aproxima a pessoa.
3: Exato. Aí quando você vem, você meio que já traz ela pra perto, a boca com boca. Aí você começa com aquele beijão.
2: Não, calma.
3: Calma.
2: Ainda dá pra ficar segurando carícias ali, sabe? É. Nariz com nariz.
3: Calma, querido. Você tem que falar com uma voz, tipo, mais veludo,
2: então,
3: vai.
2: Tá.
3: Aquela voz você tá ligada lá, tipo, mano, rádio adulta, vai.
2: Exato, vamos lá. Você vai chegar perto do seu parceiro.
3: Isso.
2: Você vai chegar pertinho, sentir a respiração dele e a Yas tá rindo.
3: Vai morder o lábio.
2: E aí quando de repente aquela respiração ficar quente, você vai encostar o seu rosto no dele e passando pra lá, pra cá. Dá de beijar, mas não beija, não. Vai de novo bem pertinho e não beija. Na terceira vez, taca logo aquele beijão. Se teca nesse beijo, se entregue, ame seu parceiro e sua parceira. Que delícia!
3: Aí depois... aí não, continua com a voz sexy, vai.
2: Aí
3: logo depois desse beijão... mão na nuca começa a descer pelas costas.
2: Ai, meu Deus, tô sentindo tudo, Caco. Tô imaginando lá em casa essas horas,
3: Aí a mão vai descendo pela parte de cima das costas.
2: Ai, meu Deus.
3: E vai chegando onde? Na lombar
2: primeiro, né?
3: Aí você vai puxar o corpo
2: na
3: da
2: cintura,
3: pessoa.
2: Na cintura, puxou! Entendi. Aí você segue. Não pode ser mais, Caco. O horário
3: então,
2: não deixa.
3: Calma,
2: vamos parar na cintura.
3: Calma. Você já chegou ali, já tascou o beijão. Trouxe a boca pra perto. Aí você tá trazendo o corpo da pessoa.
2: O corpo da pessoa colado no seu?
3: Aí quando encostar o corpo com corpo, boca com boca.
2: Mão na nuca.
3: O resto é história.
2: Boca na boca. Ai, meu Deus do céu. Agora, gente, pelo amor de Deus, manda áudio. Depois dessa introdução.
3: Peraí, calma aí. Amor, segura que hoje eu tô chegando,
2: amor,
3: hein?
2: Amor do céu, é. Ainda bem que a gente tem o que encontrar em casa e beija na boca ainda, né? Eu não posso parar de beijar na boca, gente.
3: Você é beijoqueiro, então?
2: Eu sou beijoqueira.
3: Ô, Debi.
2: Caiu a qualidade do beijo, tem problema no relacionamento. A galera tá adorando.
3: Tá, a galera gostou dessa nossa versão?
2: Não, posso contar um negócio?
3: Pode, claro.
2: Quem ouviu, sentiu.
3: Sentiu.
2: Quem viu, percebeu que a gente foi se entregando. O Caco quase derreteu ali na cadeira. E eu aqui fechei os meus olhos. Eu já tava diferente. Eu mudei alguma coisa. Gente, colem na live. youtube.com/@mixtudonamix, que hoje o papo é sério. O papo é beijo, o papo é conexão. Pós-casamento, pós-morar junto, faz muito tempo de namoro. Então vem trocar ideia com a gente, principalmente seguir o nosso canal nas redes sociais. Eu falo isso porque a gente acabou de ganhar um canal só pra gente, ou seja, a gente tinha muita gente no canal, agora a gente tem pouca gente porque a gente começou do zero. Então entrem lá pra dar uma força, pra fazer parte do nosso programa, do Mix Tudo, interagir na live. Eu vou repetir, youtube.com/@mixtudonamix. A gente vai amar fazer essas performances pra vocês aí na live.
3: É isso, eu tô vendo na live, inclusive a nossa Bárbara de Chaser mandou. Tô até arrepiada aqui.
2: Não, você tá maluco. Ó, minha.
3: Não,
2: vamos fazer o programa hoje só nesse tom?
3: Só voz de veludo?
2: A Yas quer fazer diferente.
3: Quer fazer diferente? O que você quer fazer,
2: Yas? Ela riu da gente, ela quase desmaiou.
3: Ah, já
2: falou
3: tem
2: assim,
3: um áudio?
2: Eu quero colocar um áudio sobre beijo na boca. A gente nunca fez isso, hein?
3: Nossa.
2: Yas quebrando padrões no programa.
3: Mano, mas eu lembrei de uma música, sei lá, cara. Eu tava fazendo essa voz sexy, me bateu assim uma música. Beijo na boca.
2: Não, essa daí é outra coisa.
3: Ah, tá.
2: O beijo
3: agora.
2: Na boca que a gente quer é nessa intenção aqui, ó. Vai, primeiro áudio, já na abertura do programa, inédito, vem.
0: Boa noite, boa noite.
2: Boa noite.
0: É difícil, a rotina nos priva de muito tempo juntos, mas a gente sempre dá um jeitinho, né? Depois de pôr as crianças pra dormir, a gente dá aquele jeito. E essas conversas gostosas aí de mão na nuca, mão aonde? Oxi, vocês têm uma hora pra parar com isso, hein?
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0: Chegam e Chorão, legado. Hoje é uma sexta-feira um pouco quente, mas também um pouco fria, porque hoje a gente tá falando basicamente de beijo pós-casamento. Beijão! Beijão! Você quer a música, Caco? Ah, é pra gente mudar o tom?
1: Exato.
0: Peraí.
1: Tá.
0: Tá bom, né? Hoje a gente tá falando de beijão. Gostoso, caliente.
1: A gente tá falando quanto o beijo diz numa relação.
0: Olha, na minha opinião, Giza, que também já teve outros relacionamentos igual agora estou praticamente... Não, estou casada.
1: Você tá casada, Kere?
0: Mas eu quero dizer o seguinte, cara. Pra mim, o beijo, ele é a chama acesa. Sobe o som.
1: Oh, yeah. Come on, Michael.
0: Se não tem vontade de beijar, se não tem beijado, a chama deve estar fraca.
1: Tá fraca. Mas tem
0: e
1: uma
0: é um
1: coisa,
0: momento preocupante.
1: É um momento preocupante, mas tem uma coisa importante
0: o
1: também.
0: O quê?
1: O beijo diz muito do momento.
0: Diz.
1: O beijo diz se é romance, aquele beijo lento, de novela.
0: É verdade.
1: Vira o rosto.
0: Uhum.
1: Mão no pescoço, que sobe pra nuca. E aí tem o beijo do tesão.
0: É, esse beijo é perigoso.
1: E aí você começa a aprofundar, aproximar o corpo da pessoa, sua mão desce. Respeitosamente, pelas costas.
0: Ou sem respeito nenhum, do jeito que a gente gosta às vezes.
1: Depende da liberdade que você tem com o seu par.
0: Exatamente, às vezes a gente quer a falta de respeito.
1: Mas entendo os sinais, entendo os sinais. Se é pra avançar, se é pra parar, ou se é pra continuar.
0: Ah, gente, mas põe logo esse sinal pra funcionar, porque o que a galera mais quer é beijar na boca. Se no seu casamento hoje, atenção, você não está beijando, não é versão exclusiva agora não, Giza. Se você não está beijando no seu casamento, é uma coisa que eu acho que você tem que dividir com a gente aqui no Mix Todo.
1: Não precisa
0: falar teu nome.
1: É.
0: Inclusive a Yas falou, Giza, fala pra galera mandar áudio. Geralmente quando a gente traz esses assuntos, a galera fica com vergonha.
1: Fica
0: mas a gente
1: vergonha.
0: Não vai falar o teu nome. Mas me fala, você anda beijando na boca? Depois que você casou, você beija na boca? Tem vontade de beijar na boca? Por que não tem vontade de beijar na boca?
1: É,
0: doido,
1: tá,
0: né?
1: É, aí você também tem que, de repente, procurar uma terapia. Mas falaram aqui que o Mix Tudo tá ovulando hoje. Será? O que aconteceu? Período fértil?
0: A gente tá no período fértil, entendeu?
1: Eita lasqueira.
0: Só que assim, calma, gente, vamos lá. Todo mundo acalmando os ânimos e manda sua mensagem no @mixtudonamix, que é o nosso Instagram, que a gente quer ouvir a sua história pós-casamento, se você beija na boca ou não. E mais que isso, se você é um beijoqueiro ou uma beijoqueira, se não caiu a qualidade disso depois que você casou, conta pra gente o que você faz com seu parceiro, com sua parceira, pra não deixar, né, essa vibe morrer. Ou o que você deveria fazer, né, dando conselho pra gente. Vambora, galera. O programa hoje é sobre isso. Só que antes, Caco...
1: O quê?
0: Adivinha o que a gente tem no programa.
1: Ah, eu acho... Não, calma, deixa eu adivinhar.
0: Então vai. Toda sexta-feira a gente tem umas coisas.
1: Eu acho que... Ah, tô sentindo cheiro de hit.
0: Cheiro de hit? Pois é, hoje a gente vai soltar pela primeira vez aqui na programação da Mix esse som aqui, ó. Gracie Abrams com Good Reason. Uma boa razão pra gente ouvir.
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1: Pela primeira vez aqui na nossa programação, gostou, Caco, dessa música? Gracie Abrams com Good Reason.
2: Não, sonzeira, eu não gostei, mas eu senti...
1: cheiro de hit?
2: É, eu acho que é. Eu senti, rapaz, cheiro de hit.
1: Sabe o que eu mais gostei, galera? Que ela fala baixinho nessa música, igual a gente aqui no programa hoje. Rapidamente, vamos dizer o seguinte, pra você que tá no carro, você que tá em casa e você que tá colando com a gente aqui no youtube.com/mixtudonamix, manda uma mensagem de áudio no nosso @mixtudonamix, que é o Instagram, ou no meu, no giza.com, falando se você beija ainda, mesmo depois de casado ou casada há alguns anos. A gente tá levantando essa questão porque muita gente para de beijar na boca por conta da convivência. Tem beijo na tua casa? Não tem beijo? E aí na live aqui, agora, enquanto tava tocando a música, a Yas e o Caco, eles estavam falando sobre a rotina, que a vida é difícil.

0: casada com um filho mais velho, não sente vontade de beijar na boca. Quando perde admiração por um homem, deu ruim. Beijo na boca 2 vezes ao mês, no mês bom, viu?
1: Caraca.
0: Caraca. A Yas tá insistindo pra um áudio antes do intervalo.
1: E ela tá rindo, deve vir coisa boa aí.
0: Meu Deus, então vai, Yas. Vai que é tua.
2: Fala, Rádio Mix, boa noite.
0: Boa noite.
2: Falar pra vocês que esse tema aí não tá muito apropriado pro horário não, hein?
0: Será que a gente tem
2: fazendo
0: que
2: uma caminhada aqui com o marido. Ai. A gente já teve que parar na pracinha aqui pra dar uns beijos, viu?
1: Ah,
2: agora que a gente tá junto há 12 anos.
1: Opa!
0: Gente!
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0: da Fabi. Será que a Fabi é beijoqueira? Gente, antes de mais nada, não tem como. Eu vou ter que perguntar pra ela. Fabi, hoje o nosso tema aqui é beijo na boca pós-casamento. Vai, como é que tá a situação por aí?
1: Ô, Giza, boa noite pra todo mundo que tá ouvindo aqui o Mix Tudo, pra vocês aí no estúdio. Aqui em casa, beijo na boca é regra. Todo dia tem que ter.
0: Eu não tô falando, não à toa. A Fabizinha faz parte do nosso programa agora com dicas incríveis. 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
1: 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Ai, meu Deus, como é que eu vou falar com o contatinho? Como é que eu vou combinar aquele beijão hoje à noite? Como é que eu vou baixar esse arquivo que tá pesado, né, Fabi? Não é verdade?
0: Verdade, né? Aí, isso não pode. 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
1: É.
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1: 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Ó, eu vou fazer uma coisa que eu nunca fiz hoje, Fabi, você me desculpa, mas eu vou precisar fazer isso, porque hoje é um programa especial, a nossa audiência ama esse programa de sexta-feira. 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
0: 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O que você perdeu por aqui.
1: Fechado, Fabi, beijo. Vou te liberar, que hoje é sexta-feira. Hoje é dia de beijo na boca por aí, mas segunda você volta, né?
0: Com certeza. Bom final de semana pra vocês. Tchau,
1: beijo.
0: Tchau.
1: Fabi.
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1: Mix 635, Avicii. Hey, brother, hey, sister. O negócio é o seguinte: qual foi a última vez que você tacou aquele beijão na boca? Mas beijão mesmo. Porque hoje a gente tá desafiando os casados e quem mora junto. Você tá beijando ou não na boca, não é, Caco?
2: É exatamente sobre isso. E aliás, a gente trouxe algumas dicas da Yas.
1: Exato, a gente vai trazer várias dicas, mas antes vamos jogar aqui o... no ventilador, entendeu?
2: Vamos jogar no ventilador?
1: Vamos jogar todas as histórias, depois a gente vem com a solução.
2: Tem mais histórias?
1: Você não tá entendendo, chegou aqui pra mim assim uma mensagem do Carlos, ele falou assim: Gisá, beijamos muito, ontem 4 anos de casados. Eu e ele nos amamos muito e agora indo viver uma nova fase. Beijo grande, Giz. Abraço enorme, Caco. Parabéns pelo casamento dos dois. É isso aí.
2: Valeu, meu querido.
1: Ó, 4 anos, estão beijando pra caramba e estão indo morar em outro país. É isso aí, cara. Tem que beijar na boca. O beijo na boca pra mim é o termômetro se a conexão ainda existe, hein? Vamos de áudio?
2: Bora.
3: Olá, Mix Tudo.
1: Oi.
2: Olá.
3: Tô casado há 10 anos e nos últimos anos a questão do beijo tá faltando muito.
1: Ah lá.
3: A gente tá precisando de algo pra esquentar mais. Beijo pra vocês.
1: Beijo.
3: Mix sempre.
1: Tá doido, hein? Tá de... Ô, Caco, já que ele pediu dica, vamos de Caco e dicas da Yas. Já que ele pediu dica, vamos trazer umas aqui então?
2: Então bora. Olha só, eu começo ou você começa?
1: Tem várias aqui, qual que você vai? Vamos dar uma dica aí pra galera que não tá beijando na boca?
2: Vamos, então aqui, começando que você tá ligado que um encontro é sagrado, né?
1: Ai, ai, ai, é isso aí, vamos nesse.
2: Você não tem que ficar esperando o tempo livre pra, né, começar a namorar, você precisa criar esse tempo, né?
1: É hoje que você, nosso ouvinte, vai fazer isso, vai.
2: É. Então, fim de semana é logo aí, no caso, amanhã, então você já tem ali uma oportunidade. Ou você pode ali pegar uma quinzena, né, e começar a proibir de falar de problema.
1: Ah, não fala de problema,
2: sacou?
1: Não, já tira isso da frente.
2: É. E outra coisa, você tem apoio, né, rede familiar ali pra dar um apoio, também tá com as crianças pentelhando você e tá tirando o seu lado marido, mulher, enfim, daquele jeito. Leva lá pra casa do vô, ou leva pra casa do amiguinho, dá uma passeada.
1: Já passa essa criançada hoje,
2: manda pra acampamento, sei lá.
1: Exatamente.
2: Despacha pra poder dar, num bom sentido, né? Pra poder ter espaço, pra poder curtir um pouco.
1: É,
2: né?
1: Mas chega hoje perto dela, fala assim, ó, eu vou te dar uma dica, meu amigo. Fala assim, ó, amor, ouvi hoje no Mix Tudo que quando a gente não beija na boca depois do casamento, é porque a fogueira tá sem chama.
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1: Faltando 20 para as 7. Ó, você que tá chegando agora no programa, tem beijado na boca, baby? Qual foi a última vez que você tacou aquele beijo que você ficou até assim, meu Deus do céu, onde estou?
2: Tá precisando de uma dica. Esse?
1: Ah, a gente tem dicas pra vocês aí,
2: temos,
1: ó.
2: Temos várias dicas.
1: Só que assim, a realidade tá difícil, viu? A gente tá trazendo aqui vários áudios, várias mensagens, a galera falando sobre beijão pós-casamento. Tem uma mensagem aqui antes pro intervalo, Caco.
2: É.
1: Eu ainda não li. Essa mensagem a gente vai ler junto agora.
2: Tá bom.
1: Vamos lá. Niz Zacarão.
2: Por Niz Zacarão.
1: Vocês acham que o Niz Zacarão beija na boca? Pelo nome?
2: Niz Zacarão. Beija ou não? Sei. Pode ser um beijoqueiro, pode não ser.
1: Giza, 14 anos de casamento. Após os filhos com a rotina intensa, algumas vezes passamos dias sem beijos. Mas sempre cuidando e cultivando nosso casamento, voltamos e realinhamos. Beijo, beijo não. Selinho tem que ter. Fortalece a intimidade, os vínculos. Mas assim, bora beijar.
2: Bora beijar.
1: Sobe.
2: Mas começa no selinho,
1: vou fazer,
2: né?
1: Um desafio. Ah. Vou fazer um desafio agora. Eu vou pro intervalo.
2: Ah.
1: E na hora que eu voltar, presta bastante atenção. Você vai ter dado um beijão no teu parceiro ou na tua parceira.
2: Opa!
1: Combinar? Eu arrepiei. Meu Deus do céu, arrepiei só de falar isso. Valendo ou não valendo?
2: Valendo!
1: Valendo, ó. A gente vai pro intervalo. E na hora que a gente voltar, tem que ter rolado um beijão. Mas aquele beijão mesmo.
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0: Estamos de volta falando de beijo na boca. É coisa,
2: coisa do passado. Não
0: mentira.
2: É, não. Mentira.
0: Muita gente não tá beijando na boca porque acha que é coisa do passado. Mas, gente, um bom beijo na boca salva uma relação.
2: Com certeza.
0: Você tem beijado na sua casa o seu marido, a sua mulher? Conta pra gente. Show de áudio.
2: Olha só, agora eu vou mandar uma boa aqui, hein?
0: Agora
2: chegou uma boa
0: aqui. A gente já muda o tom de voz agora. Fala baixo, Caco.
2: O Bow Strike Euro Channel mandou pra gente aqui na live. Parei de lavar a louça pra atascar um beijão na minha esposa. Beijo, Nina. Te amo.
0: E teve uma outra ouvinte que falou que o maridão chegou e ela atascou um beijo nele. Por quê, galera? Quem tá ligando o rádio agora e tá aqui com a gente, fizemos um desafio. É a sua hora de dar aquele beijão na boca antes do programa acabar.
2: É, não perde oportunidade, cara.
0: Agora é hora de resgatar aquela saliva perdida, hein? Vamos de áudio.
3: Fala, Gisa. Fala, Caco.
0: Oi.
3: Noite.
2: Salve.
0: Caramba, você tá dentro da máquina? Nossa, cara. A gente
2: Deu ruim. Corta.
0: Corta pra mim. É. Vamos pro próximo.
4: Olá, pessoas lindas.
2: Oi.
4: Tudo bem? Meu nome é Patrícia. Fui casada por 15 anos. E durante esse período, eu mal beijava na boca. Porque eu não gostava do beijo do meu ex-marido. Enfim, acontecia, o rally rola, mas beijo na boca não tinha muito, porque eu não curtia. Um beijo pra vocês, sextou.
0: Sobe o som. Ex-marido.
2: Mas que tristeza.
0: Por isso que é ex, Caco.
2: É, né?
0: Cara, tem gente que não sabe beijar na boca, né?
2: Sei lá, será que ele é meio afobado?
0: É. Fiquei curiosa pra saber como era o beijo
2: dele.
0: Ou sei
2: lá, do nada ela dá uma beijoca e já tascava uma dentola ali. O dente com dente. Isso é
0: Eita,
2: ruim, hein?
0: Eita, que o beijo não
2: Outra coisa, hein? Casado não pode bater dente, cara. Isso aí é regra número um, né?
0: Você não sabe, tem um monte de gente nova chegando na live, gente!
2: Vem
0: lá. Ó, cola aqui com a gente, youtube.com/mixtudonamix. O Bielzinho Vieira tá aqui, se eu não me engano, pela primeira vez. Two Player também tá aqui. Quem mais? Tá chegando? A Nath, é isso? De Nova Zelândia? Opa, ó, a nossa audiência tá daquele jeito, hein?
2: Internacional.
0: Quem mais tá aqui? O Newton Santos, beijo pra você também, primeira vez aqui no YouTube. Quem ainda não se inscreveu no nosso canal, gente, vai. Marca teu território aí, não paga nada, hein? Vem fazer parte aqui do Mix Tudo, youtube.com/mixtudonamix. Tem beijado na boca?
2: Aliás, eu quero.
5: Gisa, fala, Caco.
0: Oi, cara, tudo bem?
5: Com certeza caiu 80%. Já sou casado há 13 anos, tenho uma filha. E é isso, filho. Cai realmente 80% aí. Dá aquela bitoca de manhã quando vai sair pro trabalho, quando chega também, mas beijão, beijão, até logo.
0: Ai, meu Deus do céu, cai mesmo?
2: Cai, né?
0: Ô, gente, como é que faz pra recuperar isso?
2: Tô ficando assustado, cara.
0: Caco, a gente acabou de casar.
2: É, mano, fala isso não, mano. A gente é recém-casado aqui.
0: Nossa, a gente precisa beijar muito na boca, vai,
2: Caco. Aí quem escuta recém-casado, acho que a gente é casado, né?
0: Não, eu casei com a mulher e o Caco casou com a mulher dele.
2: É isso.
0: Vamos lá.
6: Boa noite, Mix Tudo, Giza, Caco.
0: Boa noite.
2: Bom,
6: beijar na boca é uma delícia, né?
0: É,
6: eu falo que tudo se resolve com um bom beijo na boca. Mas, entre casal, claro, né? É, faz 20, esse ano faz 22 anos que eu sou casada. Claro que não é a mesma coisa, né? A frequência não é a mesma, mas quando acontece, e acontece, né? É muito bom, todas as vezes é muito bom.
2: Já sei que ela já meio que é casada com o Dom Juan, né?
0: Quando o beijo é bom, meus amores, é consequentemente hora de povoar a terra. Vamos povoar a terra, Brasil!
2: Quem tá povoando a terra, manda áudio.
0: Manda áudio, vai.
7: Boa noite, Mix. Falo de Belém do Pará, tô aqui acompanhando e rodando de aplicativo.
0: Oi!
7: Bom, eu tô há 5 anos no meu relacionamento e já faz um tempinho que a minha esposa não tem mais, sabe, aquela vontade de querer beijar no relacionamento. E agora, o que que eu faço, galera?
0: O que que você faz, rapaz? Ó, George Michael, Carlos Whisper, já chega na tua casa com essa música, anda devagar, vai se aproximando dela, olho no olho, e fala assim, mozão, ouvi na rádio que a gente precisa dar um beijão na boca hoje. Qualquer coisa, reclama com o Caco e com a Giza, mas eles falaram pra eu te dar um beijão pra gente resgatar o nosso amor, o nosso Fire in the Rubble hoje.
2: Posso dar uma dica complementar?
0: De caco?
2: De caco.
0: Ah.
2: Leva um presentinho daquele jeito pra ela.
0: Ou você pode ser o presente.
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1: Mix, estamos de volta, só que agora, Caco, eu só resolvi entrar aqui mesmo pra gente mandar um beijo muito especial pra Alice, que é fã do programa.
2: Olha só.
1: Lá em Cruzeiro, São Paulo, sempre escuta a gente e pediu pra gente mandar, sabe o que pra ela?
2: O quê?
1: Um beijão, vamos nós dois juntos? Um beijo do Caco, um beijo da Giza pra você, Alice. Obrigada pelo seu carinho, pela sua audiência. 9 aninhos, sempre com a gente aqui. E vamos aproveitar e estender esse beijo pra mãe dela, Renata. E agora nós vamos ganhar a música na Mix.
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1: Nossa, veja a hora de chegar em casa pra tacar um beijão.
2: Ah, eu também não, mas na verdade eu vou comer uma pizza antes. Então eu não sei se eu vou chegar em casa e tacar antes. Um beijão ou vou tacar no sofá direto.
1: Taca um beijão e depois come a pizza.
2: Mas então vai ser vai ter que ser beijão no restaurante, né? Que vai
1: dá
2: ser...
1: beijão no restaurante.
2: Beijão. Ah, pra pagar de romântico.
1: Dá beijão no restaurante. Dá. Vamos de áudio? Tem história de beijo aqui?
2: Tem.
1: Hoje a gente tá falando sobre beijo na boca, né? Porque tá raro, gente. O pessoal não tá beijando mais na boca, sabe? Beijão. Então vamos lá. Temos histórias.
3: Boa noite, Cap, tudo bom? Meu nome é Gabriela, sou de Recife, sou casada com o Roberto. E a nossa história é muito engraçada e a gente conta isso pra todo mundo. A primeira vez que a gente ficou, inclusive foi até no dia que a gente se conheceu, a gente já ficou e tal. Quando o Roberto veio e me beijou pela primeira vez, eu tive uma crise de riso no meio do beijo. Inclusive, até afastei ele na hora pra rir, porque o beijo tinha sido tão bom, mas tão bom, que eu afastei ele, assim, da crise de riso. Olhei pra ele e fiz, rapaz, eu vou casar com esse homem. E até hoje a gente conta pra todo mundo. Então, assim, o beijão tem que estar na nossa rotina sempre. Lógico, a bitoquinha ali vai entrar numa despedida, num cenário e tal. Mas o beijo de boca mesmo, de língua, aquele demorado e bem gostoso, tem que estar presente aí na vida dos casados também. Um beijo.
1: É conexão. Tem mais, Yas? Porque como a gente já não tem tempo, né? Vamos lá. Mais um.
4: Fala, Giza. Fala, Caco. Tô aqui trabalhando, ouvindo o programa de hoje sobre beijo na boca. Eu tô com minha esposa desde 2013, né? Namoramos, casamos já tem 2 anos. Ultimamente tá meio fraco, né? O beijo na boca, toda coisa. Eu tento de vez em quando, né? Mas das últimas 2 vezes que a gente deu aquele beijão, como a Giza falou ainda agora, pô, voamos a terra. Temos 2 pequenos, um tem 1 ano e 9 meses, e agora a outra tá com 6 meses. Eu acho que ela tá com medo de beijar na boca de novo e acontecer.
1: Vai povoar a terra!
2: Eu ia dar uma dica pra ele, mas não sei se eu posso dar essa dica, de porque Caco? Eu ainda não tive filho ainda, então não sei
1: mas
2: como é.
1: Mas você tem uma dica?
2: Não, se ele falou que o problema é que um beija nasce um filho, mas você pode de repente tomar uma atitude aí pra não ter mais, se você não quer mais.
1: É.
2: Entendeu?
1: Tem que jogar não jogar de pé descalço.
2: Não gagueja aqui.
1: É isso? Não jogar de pé descalço?
2: Exatamente, você tem que botar a chuteira.
1: Põe a chuteira, cara, o peão.
2: De repente, sei lá, né? Não vou falar isso.
1: Ah, quer saber? Tá com beijão nela, povoa a terra e vai que vai.
2: É
1: hoje,
2: mundo,
1: Brasil.
2: Cara.
1: Depois conta pra gente que foi hoje o gol.
2: Ó, quem vamos tem lá. 1 tem 2, quem tem 2 tem 10.
1: É isso aí, vamos de áudio, o último.
5: E aí, pessoal, não vou falar meu nome, mas eu sou de São Paulo. Já tá bom aí. E, infelizmente, não beijo mais como antes. Não beijo mais como antes, pra se fazer. Realmente, o negócio caiu de beijo. E é uma coisa que eu digo pra vocês: tome cuidado. Tome cuidado porque isso te afasta da pessoa, você pode até gostar dela e tudo mais, mas aquela coisa do início vai sumindo, vai acabando e acaba com tudo, né? E não é bacana. O que a gente quer é uma coisa forte. E, infelizmente, isso pode te levar para outros lados que não são tão legais, né? Hoje eu tomo muito cuidado. Tento fazer o melhor que posso, mas, infelizmente, tô beijando bem pouco.
1: Ah, não, vamos dar um jeito nisso agora com as nossas últimas dicas de hoje. Caco, é o seguinte, galera, conexão emocional sempre, a gente precisa estar conectado, né? Então, a gente tem algumas dicas aqui sobre o nosso querido Fire in the Rubble, né? Que a gente sempre fala que é a chama da vida. Gente, o Fire in the Rubble, ele não pode acontecer só na hora, ele tem que acontecer antes. Por exemplo, o nosso amigo tá aqui falando que não tá tendo beijo, mas o que que você faz e o que que ela faz pra sentir essa vontade de beijar na boca, né, Caco?
2: É isso. Ó, e tem também, se a carga mental é um do seu parceiro tá muito alta, né, que você tá ali estressado, tá cansado com alguma coisa, o libido também tende a baixar. Então você tem que ter aquela compreensão. Às vezes, antes de você conseguir chegar nesse momento do rala e rola, quem sabe você dá aquela relaxada, vai tomar um banho de banheira.
1: Exato.
2: Vai dar uma passeada, vai sair pra, enfim, pra passear antes de chegar no momento, né?
1: E detalhe, galera, a gente tem que lembrar também que aquele carinho, aquele toque, aquele elogio, aquela mensagem carinhosa, né, colaborar com as coisas, as tarefas diárias, domésticas, ao longo do dia, isso tudo traz admiração. Gente, não existe beijão na boca, não existe Fire in the Rubble sem admiração. Se você não tem mais beijo e não tem mais o pós-beijo, não tá mais povoando a terra, é porque a admiração deve estar muito baixa. Então, não é forçar um beijo, não é querer e pedir um beijo. É fazer a pessoa te admirar de novo e você também buscar essa admiração pelo outro, né, não, Caco?
2: Totalmente, ó. E você tá ligado que o sexo só flui quando os dois estão se sentindo seguros, né, Kelly?
1: Exatamente.
2: Então você não tem que ficar ali criticando ou cobrando demais, porque se na verdade você não vai trazer seu parceiro pra perto, você vai afastar ele, né? Então, quando você tiver a oportunidade, dá aquela elogiada, valoriza seu parceiro, depois fala, nossa, amor, Você tá tão bonita.
1: Tão bonito, tão bonita.
2: Você já
1: é, né,
2: tão linda, mas hoje você tá assim, espetacular. Isso aí vai colocando, né, o ego da pessoa pra cima, vai trazendo confiança e a coisa acontece.
1: Agora, pra fechar o programa, gente, porque a gente já estourou aqui, a gente precisa ir embora, vamos lembrar só da individualidade, porque eu acho que esse é o ponto-chave. A Yas colocou isso aqui, a gente tem que falar assim. Não dá pra não falar isso, Caco, que é um dos maiores erros é o casal que vira uma pessoa só. Você precisa sair com seus amigos, ter seus hobbies e sentir saudade do outro. O desejo precisa de um pouco de espaço pra existir.
2: Exato, palmas, olha,
1: pra love Yas. Pensa pra você ver a Yas. Pensa se a Yas não tá dando beijo na boca.
2: Oh,
1: com essas dicas da Yas. É, rapaz, pensa pra você ver. Segunda-feira a gente tá de volta, aproveita.

0: olhar, olhar com outro olhar que faz tempo que você não olha, fazer alguma coisa pra através do beijo a conexão voltar, não é, Caco?
1: Exatamente, e falando em voltar, a gente volta na segunda-feira, né,
0: Keri? Exatamente, mas você pode ficar comigo, sabe como? No giza.on, esse é o meu Instagram, sempre tô lá postando conteúdo, gisa.on, e o Caco?
1: @ Caco Gregino no Instagram e no TikTok, cola lá que tem uns cortes bacanas e tem o nosso também, né,
0: Keri? @ Mix Tudo na Mix. Cara, como é que a gente vai fazer a foto hoje? Você é de beijo, não posso beijar o Caco?
2: De volta segunda-feira, às 6 da tarde. 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
10: 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São boas as condições pela praia. 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
11: Mix tem novidade de música. De acordo com o jornal britânico The Sun, o tão aguardado novo disco da Rihanna deve ser inspirado na banda Queen. Uma fonte, inclusive, disse que o som da Rihanna mudou muito ao longo dos anos e garantiu que ela tem se inspirado em Freddie Mercury, o vocalista do Queen. Os boatos ainda dão conta de que o novo disco da Rihanna deve ser lançado ainda neste ano. Será? Essa eu só acredito vendo. Lembrando que o último álbum da cantora, chamado Anti, foi lançado em 16. E isso já faz 10 anos. Tomara, né? Tamo aqui aguardando, pô.
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0: hits essa daí, meu camarada, eu vou te contar, hein? 50 Cent com In The Club, teve These Girls com Coons Green Day, e daqui a pouquinho tem o Charla na Mix. Sai daí não!
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17: O mercado brasileiro de motocicletas segue acelerando. O ranking de junho confirma mais uma vez o domínio da Honda com a CG160 da liderança absoluta entre as motos mais vendidas do país. Logo atrás aparecem a Biz, a Bros 160 e a Pop 110i, mostrando a força dos modelos voltados ao uso diário. A surpresa do ranking é a Moto Sport 110i, que mantém crescimento expressivo e já figura entre as líderes do mercado. A Yamaha continua como principal concorrente, com a Factor 150 entre os destaques do mês. Os números reforçam a alta demanda por motos econômicas, versáteis e de baixa cilindrada. Tendência que mantém o setor em ritmo forte durante 2026 e impulsiona novos investimentos da indústria. 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
0: Aê! Estamos chegando, senhoras e senhores, nessa super sexta-feira, mais uma edição do Charla na Mix. E aí, turminha, boa noite, tropa!
23: Fala, Léo, tudo beleza, irmão?
0: Melhor
23: tudo tranquilo?
0: Agora, irmão, melhor agora.
23: Vitor Kovács, tudo bem, cara?
24: Tudo ótimo, meu parceiro. Pô, sextou.
23: Sextou, e hoje com um convidado mais que especial.
24: Boa.
23: Esse maluco foi campeão pelo meu Vasco, foi campeão pelo Botafogo, pelo Flamengo, pelo Fluminense. Foi campeão da P toda.
24: Pelo
0: exatamente,
24: Inter.
0: Exatamente, só isso.
23: Cara, onde passou... Não, só pra ficar no Rio de Janeiro.
24: É, onde passou o cara levantou o troféu, viu?
23: Leandro Ávila, tudo bem, irmão? Que prazer, cara.
25: Prazer é todo meu, Bruno, boa noite a todos. Pô, é uma honra estar aqui participando
23: nossa,
25: do programa,
23: cara,
25: relembrando, né?
23: Os bons tempos.
25: As boas histórias, mas assim, infelizmente eu não cheguei a ser campeão no Fluminense, não.
23: Mas o Fluminense você pegou o Carioca, não pegou?
25: Não. O Fluminense deu tudo errado. Depois conta a história.
23: Vamos falar dessa história?
25: Deu tudo errado. 6 meses estava atrasado, foi tudo errado, cara.
23: Até porque, na época eu era repórter, eu nunca consegui te perguntar por que você deixou meu Vasco. Eu queria saber disso.
24: Chegou e o
23: de
24: dia.
23: Outras histórias. Chegou o dia.
24: Chegou o dia.
23: Bom de você envelhecer, ou ficar mais experiente, é que você... E aí os caras pararam, exato. Tem um papo mais reto, né?
24: Tem mais tato também essa liberdade, pra chegar na pergunta, né?
23: Não tem mais dirigente, não pode falar e tal, né? Poucos eram como o Juninho Pernambucano, que tinha personalidade, não, tá? Lei da mordaça lá dentro, aqui fora, né? Vou falar o que eu quero. E o Leandro Ávila foi um cara extremamente... competente, né, cara? Eu acho assim que tá faltando um cara cabeça de área com essas características, né?
24: Seleção ele já era moderno, aliás. Sem o futebol ser moderno, né?
23: É verdade.
24: O cara que não dava butinada em ninguém, marcava pra caramba, marcava bem. Eu até falei com ele fora do ar que em conversa com meu irmão fala com meu irmão flamenguista, fala assim, ó, dois caras que eu queria muito ver de novo no Flamengo, porque jogavam sem a bola e não precisava aparecer, mas quando não entrava em campo, era... sentia, né? Uhum. A falta era determinante pro Flamengo. Leandro Ávila e o Maldonado. Falou, esses caras sem a bola e com a bola jogavam muito. Mas quando entrava em campo era um desastre pro time do Flamengo.
23: É.
24: Porque realmente faziam muita falta e era um cracaço, uma elegância jogando futebol, né?
23: O Vasco, eu sempre digo isso, que o Vasco teve três volantes que me marcaram muito, com características diferentes.
24: Sim.
23: Né? O Leandro era elegante pra jogar. O Valber era um cara... que se era pra bater, ele batia doído, mas ele tinha uma categoria, meu irmão, que era absurda, né?
24: O Valber sangue bom também.
23: E o Luizinho Quintanilha, que também batia doído, o Luizinho, abaixo da cintura, era permitido.
25: Mas vamos fazer uma coisa aqui, o volante, sobrava pro volante dar uma chegada maior, porque na época, os meias, os atacantes não marcavam.
23: É verdade.
25: Então o volante tinha que ser fazia proteção à zaga e a cobertura dos laterais, e aí sobrava
24: o jogo sujo ficava pra vocês, né?
25: O jogo sujo era com a gente.
24: Pô. Você jogou com o Luizinho, não jogou?
25: Joguei, quando eu subi era o Luizinho, o volante, Luizinho Flávio, grandão, lembra do
23: Flávio? O Flávio.
25: Aí o Flávio machucou, eu entrei.
24: Caraca, cara, que meio que rapaz.
23: Passar pelo Luizinho também era difícil, né?
25: Era difícil.
23: Pô, o maluco era uma muralha, cara.
25: Pô, eu tive o prazer de jogar naquele time de 92, que o ataque era Edmundo, Roberto e Bebeto.
23: Pô, brincadeira, né?
25: Era brincadeira. Giovanni no meio.
24: Não perdi esses gols hoje, não.
23: Ô, Leandro, me irrita.
24: E hoje qual o ataque do Vasco hoje?
23: Não, para, chega. Deixa eu convidar a rapaziada pra participar com a gente. Zap tá funcionando? Então vamos lá. 996885754, 996885754. Quer conectar aqui, quer falar alguma coisa, manda o seu áudio. Quer fazer uma pergunta pro Leandro Ávila também, mande o seu áudio. O que foi, Léo?
0: Temos promoção hoje.
23: Opa, manda.
0: Tem um negocinho maneiro aqui, hein? Dois ingressos aqui, dois ouvintes vão ganhar par de ingressos pro show do Tamarrock com Dead Fish, 31 de julho, sexta-feira, 8 da noite, no Circo Voador. Finalzinho do Charles, a gente libera o resultado.
23: Dead Fish? Boa.
0: Negocinho bom.
23: Você sabe que é a banda preferida do Bruno Cantarelli, né?
0: Ah, é?
23: É.
0: Pô, ele tinha que estar aqui hoje, então, né? Mas daqui a pouquinho ele vai estar.
23: Tá.
24: No dia do show ele tá aqui, que é o mais importante.
0: Exatamente.
23: É dia que vai ser o show?
0: 31 de julho. Só chega na boa. É, 31 de julho, 8 da noite, no Circo Voador.
23: Pô, que maravilha, hein, cara? Esse
0: cara,
23: eu vou.
0: Boa.
23: Esse eu vou. Rodrigão, um abraço. O Rodrigo que é, né, o cara do Dead Fish, né? A banda sensacional. Então você manda o seu áudio concorrendo ainda essa promoção. O resultado saiu hoje?
0: Finalzinho do programa.
23: Beleza, maravilha. E tem também os dois canais... No YouTube tem o Charla Podcast e o Mix Rio FM. Você participa, interage com a gente vai mandando o seu recado por aqui. Temos tempo ainda para antes da primeira música, né? Leandro, me tira essa curiosidade. Por que você deixou o Vasco? O Vasco foi o primeiro clube grande aqui no Rio de Janeiro que você jogou, não foi?
25: Foi. Na verdade, eu vim pro Juvenil do Vasco, né? Tive o prazer de ser campeão da Taça São Paulo de Juniores. Aí, quando eu fui subir... Tinha muita gente no profissional.
23: Uhum.
25: O Vasco fez um convênio com o Americano de Campos, que o Eurico era muito amigo do Caixa d'Água.
23: Caixa d'Água,
25: Eu fui eu, mais um. O Paulo João me comunicou que eu estava indo na barca junto para ganhar experiência, mas eu senti que não tinha oportunidade para mim na época. Eu fiquei 2 meses no Americano, peguei minhas malas e vim embora. Tava horrível lá.
23: Uhum.
25: Horrível. Aí cheguei, o Eurico me viu, falou: ô, garoto, tá maluco? Você tem contrato lá? Eu falei: doutor, eu sei que eu tô errado, eu não quero ficar lá. Ou o senhor me dá uma oportunidade aqui, ou então me empresta. Acabou que eu acabei ficando ali, o Nelsinho acabou me vendo jogar. Entrei de lateral, que machucou o Ayup, que era reserva do...
23: Isso.
25: Acabei ficando por ali, entrei... Nunca fui de fazer gol, fiz gol de lateral.
23: Uhum.
25: Aí o Nelsinho Rosa começou a me observar. Aí naquela época tinha jogo... contra de, como é que chama? Expressinho, né?
23: Aham, uhum, Expressinho da Vitória.
25: Isso, e aí jogava contra Bangu, contra América, aí começou a observar, eu entrei no lugar do do Flávio, que machucou, Flávio, junto com o Luizinho.
23: Ele fazia parceiro com o Luizinho, né?
25: Justamente, aí foi embora. E aí eu tive esse desentendimento com o doutor Eurico, por quê? Todo mundo que subia da base era muito mal remunerado. Meu primeiro contrato que eu fui assinar era em branco. Eu falei, pô, doutor, tá em branco. Ele, quer jogar ou não quer, garoto, tal. E aí eu falei, claro que eu quero. Aí, assina aí então. Eu assinei. Aí ele botou três salários, cara, três salários mínimos.
23: Uhum.
25: O salário mínimo era 320 mil cruzeiros. Eu ganhava 1 milhão de cruzeiros, né? Uhum. Parecia que era muito, né?
23: É, hoje em dia, revertendo.
25: E aí, antigamente fazia contrato de um ano. Então, todo ano era, renovava e botava mais dois salários. Aí e a gente, bicampeão estadual, depois, na época o estadual era bem, né? É. Pô, era bem quisto. Aí no terceiro contrato eu falei, pô, doutor, agora vamos sentar, tricampeão, pô, vamos conversar aí. Eu tinha sido revelação no campeonato. Ele, não, se tu for convocado, eu te dou tanto. Pô, o Zagallo, por sorte, me convocou e ele não me pagou. Aí foi isso, foi essa briga. Aí fiquei sem contrato. O Botafogo viu que eu tava sem contrato, conversou com eles lá, tal, me levou e eu fui. Acabei indo.
23: E acabou sendo campeão brasileiro,
24: que azar, pelo Botafogo.
25: Pelo Botafogo, campeão brasileiro, cara. Deu maior sorte. Assim, totalmente despretensioso. Eu fui pra lá, tinha tudo pra dar errado. O Botafogo com 3 meses de salário atrasado. Naquela época tinha um tempo entre o estadual e o brasileiro, fazia um catanique ali, é. Não fez a mini pré-temporada com todo mundo, eu cheguei na terceira rodada, o Donizete e o Gonçalo chegou na primeira, então assim, tinha tudo pra dar errado, Paulo Tuori ninguém conhecia, uhum. Acabou que crescemos no meio da competição, deu sorte também.
23: Cara, e você chegou a receber pelo Vasco ou não?
25: Ó, eu te confesso que o Eurico me enrolou, cara, eu era garoto, entendeu? Eu era garoto, o Eurico me deu uma enrolada lá, eu recebi mais ou menos, cara. E aí, infelizmente, depois o Vasco veio se reforçar, uhum. Né, cara? Assim, eu acabei saindo numa época que podia ter ficado na época.
23: Isso,
25: né?
23: Aí, 90 e...
25: 95, voltei em 96, só que aí veio uma... Como eu tava campeão brasileiro, veio uma proposta do Palmeiras.
23: Uhum.
25: Aí ele me vendeu pro Palmeiras, acabei saindo de novo.
23: 96 foi quando o Edmundo foi pro profissional do Vasco, não é isso? Assim, quando o Edmundo sai do Palmeiras e vai pro Vasco, né? Eu
25: volta
23: acho que foi
25: pro Vasco,
23: volta,
25: né?
23: Pro Vasco.
25: Isso.
23: E em 97 ele acaba sendo o artilheiro do Campeonato Brasileiro, né? Cara, que loucura, né? Assim, é assustador porque a gente conversou com o Donizete lá no Charla e o Donizete fala uma história muito idêntica a essa, assim, né? E o Donizete veio depois, foi em 98.
24: É, né? Libertadores, isso. Né?
23: Libertadores, isso. Né? O Vasco já era campeão brasileiro de 97,
24: sim.
23: Né? E é uma loucura porque como as coisas eram feitas de forma amadora, né?
25: Muito, muito. O futebol mudou muito. Acho que melhorou.
23: Ainda bem,
25: muito,
23: né?
25: Melhorou muito. Porque naquela época todo time atrasava 3 meses, uhum. Né, cara?
23: É.
25: Todo mundo.
24: O futebol do Rio passava uma época financeira muito ruim, né?
25: Eu acho que...
24: Infelizmente isso era comum.
23: Eu acho que era geral, né? Não era Rio, geral, não.
25: Eu acho que São Paulo, Palmeiras, talvez, pagasse na época da Parmalat, pagasse certinho, o resto atrasava, cara. Não tinha jeito. O Botafogo até hoje tá na justiça. E eu tava pra receber o ano que vem, agora com recuperação judicial.
23: Nossa. Aí você vai pra trás da fila, não é isso?
25: Não é pra trás da fila, acabou a fila.
23: Não tem mais fila.
25: Não tem mais fila. O Botafogo tem 60 dias pra apresentar um plano de pagamento, ou seja, quanto ele pode pagar e como que ele quer pagar. Então,
23: como ele quer pagar?
25: Aí vai a votação, né? A maioria vai decidir se aceita ou não. Como a maioria não é ex-atleta, a maioria é funcionário, é o cara da cozinha, o cara da almoxarifada, os caras acabam aceitando, os caras querem receber, entendeu?
23: Uhum.
25: E aí a gente tem que aceitar, tem que ir junto, né? O Vasco, se não me engano, falou que podia pagar 10%, chegou a 30%, parece, na recuperação judicial do Vasco. Chegou a 30%.
24: Pra vocês receberem.
25: Pra receber, é. Agora o Botafogo vai à votação ainda.
24: Nossa senhora, caraca. É. E a gente acha que vida de jogador é só luxo, né, rapaz?
25: Ah, hoje em dia
24: Hoje em dia... Né? Hoje em dia até um salário dele compensa ele ficar... Claro que ninguém quer ficar sem receber, mas ele consegue se manter 1, 2, 3 meses caso vier a acontecer,
25: então,
24: né?
25: Mas então, por quê? Como eu comentei agora há pouco, antigamente você fazia contrato de 6 meses ou 1 ano. Então você tinha que dar a vida para você fazer um bom contrato ou então ir para um time melhor.
24: Sim.
25: Hoje em dia você faz contrato de 5 anos, uhum. Poxa, você ganha aí nos times grandes 500, 600, 1 milhão, pô, tá tranquilo por 5 anos, cara.
23: Fora a questão da rescisão contratual que sempre acontece, né? Então você tem rescisões contratuais que você faz ali sua vida,
2: multas,
23: né, cara?
2: Multas também, né?
23: Então...
24: Mas são pagas, né?
23: Não. mas assim, é um dinheiro que você tem a receber.
25: Sim, não, mas a rescisão geralmente é
23: pro treinador.
25: Pro treinador, né?
23: Você não tem vontade de entrar, não?
25: Eu cheguei a fazer o curso da CBF, fiquei tentando uma época, mas hoje em dia o pessoal não quer mais ser jogador, cara.
23: É mesmo?
25: Na base, principalmente, cara, que é o pessoal formado em educação física, eu não sei porquê, eu até sei, mas prefiro não falar.
23: Ah, fala aí.
24: O Souza, que jogou no Vasco, ele começou hoje a carreira de treinador, pegou o time do Barra, se eu não me engano.
23: É, né?
24: Tá na quarta divisão do Campeonato Carioca. Mas não é o Barra principal, não, é um outro Barra.
23: O outro Barra, né?
24: Mas é a Barra da Tijuca também. E começou hoje a trajetória dele como treinador.
23: Mas por que, o Leandro, que
25: é
23: você acha?
25: É mais fácil, cara, você levar um cara que não é do futebol na base do que... Um ex-jogador não ia sujeitar algumas coisas, entendeu?
23: Uhum.
25: Tá me entendendo?
23: E tem uma linguagem mais direta com os atletas, né?
25: Pois é, eu acho que assim, hoje tem muitos ex-atletas que se formaram, que fizeram curso, que estão aptos e não tem oportunidade.
23: Uhum.
25: Tem diversos aí. Aí eu cansei, porque eu corri pra cá, eu corri pra lá, fui, tive no Atlético Paranaense, tive uma época em Portugal, mas não tinha, chegou uma época que não tinha onde correr, onde ir mais. Aí eu falei, uhum, ah, cara, vou parar. E muitos estão na mesma situação. Aí a vida me levou pra outro caminho, entendeu? Mas hoje só querem treinador português, pô.
23: Pô, virou moda, né?
25: Tá na moda, né?
24: Os brasileiros vão ter que ir pra lá, pra Portugal, pô.
0: É. Tomar o mercado deles.
24: Fazer o
23: intercâmbio, né?
24: É, fazer o caminho inverso, pô.
23: Que loucura isso, né, cara?
24: Muito doido, né?
23: Aliás, sobre o Vasco, que a gente tava falando aqui, não tô fazendo justo valor do... Aliás, até tô. Porque, cara, assim, contrata um camarada... Eu respeito o profissional, eu acho assim que a responsabilidade pela contratação nunca é do profissional, é de quem contrata. Tá? Se você não sabe falar direito no microfone e te contrata pra uma rádio,
0: a culpa não é tua, você tá buscando, né, trabalho.
23: Você tá no mercado, irmão.
0: Exatamente.
23: Né? Então, assim, eu tô aguardando, tô sinceramente esperando que esse Pedro Emanuel faça um bom trabalho no Vasco. Só que o currículo do cara, o cara tem mais derrotas do que vitórias, Leandro. Pois sabe, é. Assim, o cara é português.
25: Não, já basta, com todo respeito, aquele português da
23: Boina.
25: Da Boina, o Sapinto, que também não deu certo, né? Mas assim, na minha opinião, tem que melhorar o time também, né?
23: Também.
25: O time, tu pode trazer ali o Guardiola, não vai, cara. Não vai. Então, eu acho que o Vasco tem que resolver essa parte extra-campo primeiro, né?
23: Verdade.
25: Que tá atrapalhando muito dentro de campo. E fazer as contratações certas para poder crescer.
23: Você assistiu o jogo ontem do Vitória e Vasco?
25: Cara, eu tava dando uma olhada, o Botafogo tava menos ruim.
24: Tinha uma certa emoção, né, rapaz?
23: A gente assistiu o jogo por obrigação profissional, eu e Vitor, a gente tava trabalhando na partida. Cara, e assim, o Vasco ontem, ele teve uma diferença do Vasco que tava jogando antes da Copa do Mundo. O Vasco antes da Copa do Mundo era um time desorganizado, mas corria. Ontem ele era um time desorganizado e não corria. Entendeu?
25: É um reflexo da seleção brasileira que também não corre, né, cara? É impressionante, viu? É impressionante, cara.
23: É verdade. Como é que tá aí o nosso tempo aí, Léo?
0: Podemos tocar uma musiquinha agora?
23: Podemos, né? Então a gente segue na live, rapaziada. Chega junto na live, o papo com o Leandro continua por aqui.
0: Essa daqui é boa, hein, meu parceiro, ó.

0: o som de Pharrell Williams com Happy. Estamos de volta com o Charla na Mix, hoje recebendo ninguém menos que o monstro Leandro Ávila, senhoras e senhores.
1: É isso, olha aqui, o nosso Blue Thierry tá por aqui.
2: Boa.
1: Tá, ele tá com a tropa de Maricá, pedindo pra mandar um abraço pra Isabela. Valeu, Isabela, valeu, tropa de Maricá, com o Blue Thierry. Blue Thierry que é nosso parceiraço aqui.
2: Tá lá no Maraca contando a história de Fluminense Bragantino ao lado de
1: verdade,
2: Rodrigo Machado.
1: Verdade. É, bom, hoje a gente tem, cara, só pra gente passar um pouquinho pela seleção brasileira, que é quase um assunto morto, quase um assunto morto, mas assim, eu queria ouvir a sua opinião, ô Leandro, a respeito dessa Copa do Mundo com relação ao Brasil, porque o principal debate nas mesas de jornalistas esportivos era a formação tática da seleção, que faltava um meio campo de criação, né, onde você tinha ali aquela trinca de atacantes, que é muito utilizado hoje, né? A gente não tem mais aquele esquema 4-4-2, raramente a gente vê isso hoje no futebol brasileiro. E eu acho que é uma cópia muito do que acontece na Europa. E a seleção não tinha um setor de criação, contava muito com o Paquetá, que se machucou, etc. Então, como é que você viu o desempenho do Brasil, principalmente naquele setor onde você atuava nessa Copa do Mundo?
3: Então, antigamente, todo mundo tinha um camisa 10, né? Aí jogava no quadrado, hoje em dia não tem um camisa 10 pra jogar com quatro volantes? Não dá. Aí tem que botar mais um atacante, né? Então, infelizmente, a gente não tem mais esse camisa 10. Cara, eu acho que não existe... Pode botar qualquer tática ali, ô Bruno. Se o time não correr, não ter uma intensidade igual dos caras lá de fora, não adianta. Pô, você viu o Brasil olhando, cercando, cara.
2: Apático, né, bicho?
3: Apático. O Brasil não conseguiu fazer 90 minutos num nível igual. Ou jogava o primeiro tempo bom e o segundo caía muito de produção. E o que mais me revoltava é isso. É não ter intensidade. É ficar olhando os caras jogar, sabe? Porque por mais que você marque na linha de trás, como marcou com a Noruega, pô, chegou ali, você tem que começar a dar o combate, pô. Como fazia Cabo Verde. Cabo Verde jogava recuadinho ali, chegava ali, ninguém dava mais espaço, saindo contra-ataque. E você não via, pra sair no contra-ataque, tem que alguém roubar a bola, tem que alguém dar o combate. A gente não via isso, sabe? O Casemiro, eu acho que é um grande jogador, mas também já tá
1: deu,
3: no
1: ritmo, né,
3: mais lento. A nossa zaga, tomamos um gol do Haaland e também um do Japão, que ninguém deu o combate. Foi a zaga correndo pra trás a todo momento. A gente vinha até conversando no carro sobre isso. Poxa, às vezes uma simples ameaça, eu era marcador...
2: Você fala com propriedade.
3: Às vezes uma simples ameaça, o cara tá vindo com a bola em velocidade, dá um ameaçado, o cara tem um milésimo de segundo pra pensar, ou ele vai se precipitar num passe, ou vai se precipitar no chute, sabe? E você vê o pessoal correndo pra trás, isso aí, cara, é erro que você teria que ter aprendido lá na base, sabe?
2: É. Nem sempre é do treinador ou do modo tático,
3: não,
2: é mais da atitude do jogador.
3: Tomada mesmo de decisão do jogador na hora. Sim. Porque fica três jogadores sobrando atrás e ninguém dá o combate no cara.
2: Como se fosse, ele vai ou não vou, ele vai ou não vou, não foi ninguém, gol.
3: É, e sem contar que o jogador do Japão passou pelo Casemiro como quis.
2: Ele tinha amarelo, não podia fazer falta também.
3: Contra a Noruega, o cruzamento também, ninguém deu o combate no cara. Então assim, cara, quando você não dá combate, pode ser qualquer tática que for, pode botar o Pelé ali, cara, não vai.
0: Faltava atitude, né, nesse time, né, cara?
2: E liderança também, né, Leandro? Por mais que a abraçadeira tivesse no Marquinhos, a seleção brasileira, você já vestiu a camisa do Brasil, sabe muito bem que não se limita ao cara que tem a abraçadeira. Tá na seleção, todo mundo tem a sua liderança, até porque ali é a reunião dos melhores jogadores do país.
3: Sim.
2: Você acha que faltou isso também dentro da seleção brasileira?
3: Também.

0: A gente perdeu. Perder faz parte, sim, né? Você vê a Argentina aí, cara. A Argentina podia até perder, mas, pô, tu vê, os caras se dedicaram. Tu vê os caras correndo, os caras se dedicando a todo momento, cara.
1: Caía tirando, pô.
0: É isso aí, justamente isso que eu tô falando.
2: A Inglaterra deu uma de Brasil, né?
0: Deu uma de Brasil,
2: fez o gol, cara. Se acovardou, viu a Argentina jogar e toma de pressão.
0: É bem diferente da Espanha, que me surpreendeu contra a França.
3: Me surpreendeu também.
0: Fez o gol, manteve a linha lá em cima, eu falei, cara.
2: E não deixou a França nem pensar em jogar.
3: A Espanha ferrou o bolão de muita gente.
1: E pra essa final aí?
3: Porra. Cara, assim, eu acho. Eu já não acho mais nada. Depois de França e Espanha, não acho mais nada. Mas, assim, pelo que a gente tá vendo, eu apostaria no título da Argentina. E você?
0: Cara, eu acho que o time da Espanha é melhor. Assim, a Argentina vai usar a mesma artimanha que usou contra a Inglaterra. Sim. Vai meter a porrada, não vai deixar com os caras jogar, vai ficar de artimanha ali o tempo todo fazendo aquelas... Né, aquelas
2: o DNA argentino, né, cara?
0: A catimba, é. Porém, a equipe da Espanha é uma outra postura, cara. É. Os caras não recuam, não, sabem tocar, sabem jogar. Agora, eles vão tentar... A única maneira deles ganhar é isso. Desarticulando, parando jogada, dando porrada, fazendo
2: e deixar aquele gás final que eles estão tendo.
0: E quem tem o Messi, né, cara?
3: É. Eu coloquei empate, coloquei 2x2 no bolão, né? Quer dizer, claro que não pode ser ter empate, mas o bolão vale pelo tempo, tempo regulamentar, isso. 90 minutos. Eu acho que vai dar empate.
0: Agora, vamos combinar, né? Se você tirar o Messi dali, vira um bom time, né?
3: É.
0: Vira um bom time.
2: É. Eu acho que essa talvez seja a maior preocupação da própria Argentina. Eles estão, claro, em êxtase com esse momento, porque eles também têm a preocupação do futuro, né? Porque hoje, beleza, tem um time que tem... jovens talentos como a Almada, o Enzo, enfim, tem uma boa safra, mas ainda não tem o gênio. Que eu acho que o futebol agora, depois dessa Copa, vai perder vários gênios, né?
1: Porque verdade.
2: A maioria tá parando. Beleza, tá surgindo o Yamal, tem lá o Mbappé, o Lise e tal, mas são muitos craques, mas não são aqueles caras geniais, né? Que pega e sabe que vai virar um jogo. O Mbappé acho que é o maior de todos dessa nova geração, você acha?
0: Eu acho que sim, mas eu acho que o Yamal é muito novo ainda. Eu acho que vai ganhar mais experiência, vai crescer de produção, o Olise também. Talvez tenha vindo mais alguns aí que a gente não tem ainda, né?
2: O futebol é muito dinâmico, né? Surge do nada um moleque de 16 anos da vida aí, que nem o Yamal também.
0: Pois é.
2: O cara com 16 anos tinha preocupação que ele tinha que voltar à escola e tinha prova. Que ele tinha treino do Barcelona. É um negócio de 16 anos de idade e joga como um cara veterano, né, Leandro?
0: Pô, com certeza, cara. Eu acho que isso é a prova de que você, se o jogador tiver fazendo a diferença, não importa a idade, tem que botar. Eu acho que o Brasil ali, às vezes, bota uns caras que já estão com uma certa idade, que foram grandes jogadores que, na minha opinião...
2: Tá mais pelo nome do que pelo momento.
0: O próprio Danilo, que é um jogador que eu gosto muito, né? Sim. Mas eu acho que também já não nem lateral...
3: Uhum. Aliás, a convocação mais contestada, né?
2: É porque nem titular ele é, né, cara?
0: Pois é.
2: Nem titular ele é. Então acaba complicando também, né?
3: O Paulo da família Buceto tá por aqui. Paulo da família. Deve ser italiano.
2: É, provavelmente.
3: Charla, para de show. Leandro Ávila, ex-Botafogo, campeão brasileiro de 95. Ex-Flamengo é meu ovo. É, mas é ex-Flamengo, meu querido. Não tem
2: passou
3: jeito.
2: Passou lá também,
3: não
2: né?
3: Não tem rapaz? Jeito, né?
2: E detalhe, viu? Ele é o cara que tem tricampeonato, tanto pelo Vasco quanto pelo Flamengo.
3: É.
2: Ganhar um tricampeonato já é difícil, você conseguiu ganhar duas vezes, cara.
0: Cara, eu, graças a Deus, eu tive essa felicidade. Não tive registro de um jogador que tenha feito isso.
2: Eu não lembro, viu, cara?
0: Hoje em dia, se, rival, torna, né? Hoje em dia se torna um título assim mais tranquilo, mas na época era bem disputado.
2: Era o Carioca, era o Libertadores, pô.
3: Vamos fazer um exercício aqui. Quem passou pelos quatro grandes do Rio, hein?
2: Léo Moura,
3: né?
1: Romário não, faltou algum.
2: Romário não jogou no Botafogo.
0: Valber. Leonardo Inácio.
3: Leonardo Inácio.
0: Beto.
3: Não, mas o Beto não passou pelo Vasco, passou?
2: Passou. Jogou em 2000, se eu não me engano.
3: Ah, não, é verdade.
2: Beto. 2000, 2001, acho que ele jogou.
0: Não, 2000 ele tava
1: Beto brabo demais.
2: Tava no Flamengo, né? Mas ele joga, até eu lembro que... Ele jogou uma época que ele cruza de letra, se não me engano. Foi aquele gol do Léo Lima pro Souza de letra. Ele tava no Vasco.
3: É, que o Renato quase saiu na porrada contando o Lopes no Maracanã. Eu tava nesse jogo.
2: Ele tava no Vasco.
0: E foi uma coisa que eu não programei. Acabou acontecendo, cara. Pô, você queria jogar? Eu queria, mas eu não programei. Acabou que saía de um, ia pra outro e tal. Mas foi bacana pra mim. Eu pude aprender muita coisa.
2: Não, você passou quatro... uma safra sequência ali de títulos, né? 92, 93, 94.
1: Papou
2: 95.
1: Tudo.
2: no Botafogo, depois você ganha 9-9.
0: 2000 e 2001.
2: Aí? 2001. É, em 2002.

0: Você quer pelo Inter.
1: 2002 pelo Inter. E também, mais 99, teve a Mercosul contra o Palmeiras lá, né?
0: O Lê faz o madrugadão com a gente. Isso. O Lê é gente boa demais, cara.
1: Ele tava junto.
0: Ele tava lá. Ele faz o gol, né? O Reinaldo das Coradas,
1: ele larga um limão. Ele tava subindo na época, pô.
0: Ali, tanto a Mercosul era legal, porque tanto o Flamengo ganhando uma situação complicada do Palmeiras, e o Vasco depois também numa virada espetacular também em cima do Palmeiras, né?
1: Naquele ano, em 99, a gente ganhou os dois melhores times do Brasil. Um era o Vasco, o outro o Palmeiras.
0: Palmeiras era um timaço também, bicho.
1: E depois teve em 2001 a Copa dos Campeões, que acabou. Era lá no Nordeste, em cima do São Paulo, né?
2: Vocês foram campeões,
1: né? Fez um gol de falta.
0: Parecido com o que ele tinha feito no Rogério Ceni.
2: Agora, vamos ver se vai ficar a gente chateado aí agora. Dos quatro grandes do Rio de Janeiro, tá? Com aquele que você falou assim, porra, não foi legal. Teve algum?
1: Cara, o Fluminense não foi legal, por quê? Eu cheguei eu tava num time certo que eu gostaria de jogar, mas numa hora errada.
2: Uhum.
1: Na época o patrocinador era MTV e Oceânica Seguros.
2: Me lembro.
1: Não pagava ninguém.
2: Presidente Álvaro Barcelos.
1: Álvaro Barcelos.
0: Porra, que MTV era verdade, mano. Tinha logo na camisa
1: do Fluminense. Meus amigos me xingam até hoje que eu saí do Palmeiras na época da Parmalat pra vir pro Fluminense, mas eu tava com uma lesão de pubis na época no Palmeiras. Aí o presidente, não, vem pra cá, vou te curar, vem pra cá. Eu vim. Entendeu? Aí ficamos 6 meses sem receber, cara. O time caiu pra segunda. Aí veio o Flamengo e me buscou, né? Mas tanto no Vasco, no Botafogo, no Flamengo, pô, os torcedores da antiga até hoje falam comigo. Eu sou bem querido. É. Né? Então, assim, aliás, confesso que uma parte da torcida do Vasco parou de falar comigo.
2: Sério?
1: Depois daquele tricampeonato do Flamengo, que deu coincidência em cima do Vasco. Uhum. Muitos não falam comigo, mas, cara. Assim,
2: eu não lembrava disso, a gente pode encerrar a entrevista aqui agora?
0: Não, tem um detalhe, né? Todo replay que passa do gol do Pet aparece o Leandro Ávila.
3: É verdade.
1: Mas eu acho que o torcedor tem que pensar assim, ó. Eu tenho alguns amigos que falam que nada, pelo menos você honrou, você esteve lá no Vasco, você honrou e tal. Eu falei, pô, obrigado.
0: É verdade. Poxa, nunca fez distinção por onde passou, né?
3: Mas geralmente o pessoal só vê a falha.
2: O futebol, cara, tem essa coisa da paixão, né? E a gente passa por isso também, né, Vitor, no microfone. Às vezes a gente fala alguma coisa de determinado clube e o cara acha que você tá cornetando porque você não gosta da instituição e tal. E o cara acha que o jogador, ele tá ali por amor, né, cara? É uma profissão, é uma situação onde você tá defendendo o seu pão. A partir do momento que você veste a camisa, vai dar o melhor.
1: E outra coisa, aquela época não tinha Lei Pelé. Então acabava seu contrato, cara, o clube te vendia, te emprestava, fazia o que queria. Você era tipo uma mercadoria do clube. Sim. Depois dos anos 2000 que começou com esse negócio de Lei Pelé, que melhorou pra caramba pro jogador, né? O jogador acabava com o contrato.
0: Uma segurança maior.
1: Se ele fosse um bom jogador, ele podia ir pra um clube, podia ir pra outro lugar.
0: Pô, maneiro pra caramba. Eu tenho uma pergunta, um rapaz mandou uma mensagem aqui, o Wagner, e ele falou assim, ó. Leandro Ávila, você jogou com o Brenner, Denner. Jogou com o Denner.
1: Sim.
0: Se fosse vivo hoje.
1: Pô, eu jogava muito.
0: Nível, cara. Ronaldinho, acho que a galera de casa não conhece.
1: Você lembra no início de carreira, Robinho? E Neymar? Ele era uma mistura de Robinho com Neymar.
2: Que loucura,
1: ele jogava pra frente, cara. Pra frente, não
2: era
1: tinha firula.
2: Ele era abusado.
0: Ontem eu falei com o Leandro Buchecha, a gente tava fazendo o jogo do Vasco, e o gramado lá do Barradão tava médio, né? Aí ele, pô, cara, complicado jogar nesse gramado. Eu falei, vai falar isso pro Denner. Porque tu pega os vídeos dele lá no campo da Portuguesa, nos campos de São Paulo, meu irmão. Era mato, não era grama, era mato. O cara controlava a bola, conduzia, saia driblando todo mundo, realmente jogava muito.
1: Jogava demais. Cara, eu não tenho dúvida que ele já estava começando a ser convocado para a seleção brasileira e ele iria para a Europa. Não tinha dúvida.
0: E olha que ele teve uma carreira curta, mas ele passou Portuguesa, Grêmio, Vasco. Eu acho que teve mais um time que ele joga também aqui no Brasil, ou não?
2: Não, acho que
0: Portuguesa, foram três. Grêmio e Vasco, aí no Vasco, infelizmente, acontece a fatalidade, né?
2: A gente já vai pro áudio aqui. O Ricardo Olímpico tá por aqui. Um beijo pra vocês. Um abraço pro Leandro Ávila. Bora de Mengão. Renato Cerveiro tá por aqui. Muito bom. O Gabriel Vieira, covarde ídolo máximo.
0: Tamo junto, valeu.
2: Thiago Paradela.
0: Boa.
2: Gurgel, covarde brabo. Aí o Thiago diz o seguinte: esse safado era lambreteiro. Lembro dele aplicando esse drible. Tu dava
1: lambreteiro. Esse foi o Fábio Baiano. O pessoal confunde os carecas. O Fábio Baiano que dava lambreta.
2: Ah, não. E o Resenha corrige aqui embaixo. Esse era o Fábio Baiano. Leandro Ávila era camisa 5, raiz, e jogava de terno.
3: Olha a fake news aí, ó.
2: Não é? Tá vendo? Vamos pra rapaziada do áudio?
3: Bora. Fala aí.
4: Fala, galera do Charla Mix, Rodrigão do Uber.
0: Boa.
4: Aqui novamente.
2: Fala,
4: boa
2: Rodrigo.
4: Noite pra vocês. Minha pergunta pro Leandro é mais um. Não é uma pergunta, né? É um agradecimento, irmão. Quando tu jogava lá no Vascão, mano, você trazia alegria. Eu era moleque, devia ter ali meus 12, 13 anos, mas tu trazia alegria pro nosso Vascão. Muito feliz aí com seus gols, com a sua trajetória. Fica com Deus aí, um abraço pra vocês, abraço pra todos e bora pra pista.
0: Boa. Valeu, meu irmão.
2: Valeu, Rodrigão. Um
0: dia na voz, aí,
5: rapaziada,
0: cara.
5: Do Chá. Obrigado. Rafael aqui de São Cristóvão, tranquilo?
2: Grande Rafa.
5: Mandar um abraço pra vocês aí. Saudade da Copa do Mundo, já esses dois joguinhos aí que tiveram, hein? Pelo amor de Deus.
2: Depois do Vasco, então, jogando ontem.
0: Porra. Ô, Leandro, é bacana demais, né? O cara manda um áudio falando...
2: Uma saudade. 12
0: anos, né? Lembrava de você jogando e tal. Isso aí marca qualquer um. E detalhe, você era um cara marcador, né, bicho? É. E geralmente, a gente quando é criança, olha mais pro artilheiro, pro cara ali, isso, da habilidade, que tenta ser como ele, mas você conseguiu, mesmo jogando com a camisa 5, fazer a sua história, né,
1: às cara? Às vezes, mal vê o cara que dá assistência, né? Só verdade. Vê o cara que faz o gol, que geral o cara que marca lá atrás. Mas você sabe, cara, que o cara que acompanha futebol, ele vê, às vezes a roubada do volante lá resulta num gol, sim, lá na frente,
2: verdade,
1: cara.
2: Sim.
1: É. Eu tenho uma vez, de tanto torcedor pedir, pô, coloca uns vídeos, eu fiz uns vídeos só de roubada, no meu Instagram tem lá, tem um pouquinho de cada time, e é legal a gente relembrar, pô, realmente.
2: É hoje em dia a gente tem o volante errando e resulta no gol do adversário, a gente viu isso ontem.
0: Isso aí.
2: Né?
0: Bela assistência, né, do menino Barros.
2: Pior que é um garoto bom de bola, cara, é uma pena isso, né, mas aí, enfim.
0: Eu vi uma análise do cara mostrando que ele tinha condições de girar o corpo pra caminhar pelo lado esquerdo. Só que o Tarzia foi muito esperto. Quando ele começa a correr pra marcar ele, ele vai dar em direção como se ele fosse girar o corpo e pegar aqui na frente. Só que ele vai, quando ele baixa a cabeça, ele muda a trajetória, o marcador, e aperta ele.
1: Mas esse negócio, Vitor, de sair, essa moda de sair jogando lá com o time de adversário em cima, cara, eu não entendo. Isso aí é legal de ver no Barcelona, no Real Madrid.
2: Real Madrid, exatamente.
1: O Diniz fazia isso, mas muitas vezes não dava certo, cara.
2: Cara, eu acho loucura, sinceramente.
1: Eu também.
2: E assim, isso me irrita profundamente, porque... Ah, chutão é feio, mas faz parte do jogo, cara. Faz parte do jogo.
1: Em 95, quando a gente conheceu o Altuori, ele gostava que saísse jogando. Só que ele falava assim, quando a gente estiver sendo pressionado no nosso campo, que estiver difícil, dá o chutão direcionado. Vê, sim, onde está o Donizete e o Túlio, dá o chutão, a gente transfere a responsabilidade e sai todo mundo. Cara, a gente fazia isso, não toda hora, mas, pô, tava apertado, dava o chutão, saía, roubava a bola na frente, chegava no gol.
0: Em 19, o Flamengo fez muito isso, aproveitando a velocidade do Bruno Henrique. Tem um gol que não chega a ser no chutão, mas é uma saída de bola meio que estourada, que o Gabigol tá pedindo contra o Internacional, a bola meio que a zaga corta na direção do Bruno Henrique e ele caminha para pegar o contra-ataque. Tem muito essa inteligência. Você acha que falta isso também, a inteligência no futebol dos jogadores?
1: Eu acho que falta, cara. Não é só porque o treinador mandou que o jogador tem que fazer em determinados momentos. Tem hora que você tem que sentir o jogo.
2: Você me deu um gancho agora, cara.
1: Poxa, quer que seja, mas não dá. Tá apertado. Se o cara errar, sai pelo lado. Ele podia ter saído pelo lado.
0: Sim.
1: Na pior das hipóteses, dá o chutão, sai todo mundo. Não, cara, o jogador tem que sentir o jogo.
2: Rapaziada que tá acompanhando a gente vai ter que ir pro break. Quem estiver na live... vai acompanhar agora esse gancho que o Leandro deu sobre, não é porque o treinador mandou que você vai fazer, já vou adiantar, diz respeito ao pênalti cobrado pelo Bruno Guimarães nos Estados Unidos nessa Copa do Mundo. Bora pra live, galera?
6: Boa, depois do break a gente volta.
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1: Estamos aqui com ele, Leandro Ávila, é simplesmente isso.
2: Rapaziada participando com a gente, Carioca Caipira tá aqui. É, boa noite, esse era o famoso cabeça de área, jogava muito. Leandro Ávila e Jami eram monstros na cabeça de área. Jami.
3: É, quem foi o seu melhor parceiro de dupla de volância ali?
4: Pô, teve vários, cara. O Jami foi um, o Luizinho foi outro. É, quem mais? Pô, vou acabar esquecendo, mas acho que foi esses dois.
3: E quem foi o pior? Não, sacanagem.
2: Não vai ser, não. Agora, quem foi o seu melhor treinador, cara?
4: Pô, Zagallo, disparado.
2: É, cara. Né?
4: Pô, Zagallo foi, assim, porque tudo que ele treinava era o que ele fazia dentro de campo. Não tinha invenção. Ele passava uma emoção muito grande pra gente. Pô, aquele gol do Pérez, quase que ele infarta no meio do campo ali.
3: Acho que todo mundo achou que ele ia morrer.
4: É.
3: Ali,
4: né? Pô, e assim, é um cara que realmente... É, a gente gostava de assistir a palestra dele, os treinamentos dele.
2: É, né? Pô, que legal. Vamos fazer o seguinte, vamos para os Estados Unidos, que a gente é chique.
3: É, né?
2: A gente é abusado.
3: E não,
2: rapaz,
3: precisa nem de visto.
2: Não. Bruno Cantarelli, fala, irmão.
5: Fala, galera do Charla na Mix aí, beleza? Saudade, beleza, de vocês, mas está acabando. Só que antes de acabar a Copa do Mundo, tem um joguinho aí, né? A grande final da Copa, vem aí a história sendo feita e claro que a Mix vai transmitir. Eu narro, Betão comenta diretamente no MetLife Stadium, a grande final da Copa do Mundo entre Espanha e Argentina. Aí eu já vou perguntar pro Betão o seguinte, né? O enredo é todo da conquista da Argentina. A questão de ter o Messi, um dos melhores jogadores da história, para muitos já entra em discussão com o Pelé. Eu não concordo, para mim o Pelé é insuperável. Tem a situação das viradas épicas da Argentina até agora, toda essa energia com a torcida. Mas, Betão, a Argentina vai ter que fazer uma coisa que a Espanha ainda não viu, que é fazer com que a Espanha perca com Lamine Yamal em campo. Olha esse dado, que impressionante. Lamine Yamal disputou 12 jogos entre Euro e Copa do Mundo. Resultado, ganhou todos quando entrou como titular. É incrível. E entre esses jogos, só contra, né, seleções fracas, nada disso. Dois jogos contra a França, um contra a Inglaterra e um contra a Alemanha. Ou seja, em todas as partidas, 12 jogos como titular de Lamine Yamal pela Espanha, a Espanha venceu. Por que que não será assim no domingo, Beto Júnior?
6: Fala, Cantarelli, um abraço, também abraçando essa galera lá da Mix, nossa audiência e a rapaziada lá no comando. Estamos chegando, está acabando a Copa do Mundo. E pode terminar com um desfecho assim, impressionante para qualquer um dos lados. Esse lado que você está trazendo, esse lado do Lamine Yamal, é algo incrível. É um jogador que a gente já tem ouvido aqui nas redes sociais. Me parece que lá no Brasil se criou uma mania de falar agora, na minha vez, o Romário é espanhol. Então, assim, muita gente comparando o Yamal com os principais jogadores da história. Então, é um menino que tem essa aura, né? E já fez isso, como você falou, já vem fazendo isso desde muito cedo, né? Ele ainda é muito novo na Copa, mas já desde a Euro, que ele era um garotinho, pô, high school ali, e ele já decidindo jogos grandes, sendo campeão da Eurocopa. Então, assim, tem essa invencibilidade. Olha a marca, isso aí é a marca de Pelé, Garrincha, Ronaldo, e ele já tem uma marca assim pela seleção. Tem esse dado também, né? Ele parecido com o Mbappé, e um pouco como era o Messi até pouco tempo, é um jogador assim, que tem muita confiança com a camisa da seleção. Falta o Yamal e melhor na Champions. Tem disputado, caiu agora, recente, mas a seleção ele já tem feito, ele já é um jogador especial.
5: Você falou dessa questão da aura, tem uma entrevista, não sei se você viu antes da Copa do Mundo começar, perguntaram, você precisa ganhar a Champions e a Copa, né? Você acha que você vai conseguir atingir os dois? Ele, não, a Copa eu ganho esse ano.
6: É só isso. Portanto, por isso que eu ia dizendo que na minha vez o Romário é espanhol, né? O moleque tem muita personalidade que muitas vezes é confundida com o Marra, né? Antes do jogo da Espanha com a França, se chamou ele de Marrento, pela autoconfiança dele. Acho que esse é um componente incrível pra final, que todo mundo esperava, de repente, um Mbappé versus Messi, mas o destino reservou o Messi com o Yamal meio que... É a passagem do bastão, é o Messi que todo mundo considera o grande jogador, o cara que se senta ao lado de Pelé, que se permite isso, né? E se ele ganha bicampeonato, torna a Argentina tetra, ele vai pra terceira final, tudo mais, ele se senta com mais peso ainda ao lado de Pelé. E ele tem como um rival o Lamine Yamal, que é um menino que já demonstra todo esse potencial e feitos. E tem aquela foto, cara. Isso é muito louco, cara. 19 anos atrás, por uma coisa do acaso, o Messi, menino do Barcelona, foi sorteado pra fazer uma campanha ali, uma peça publicitária da...
1: Refugiado.
6: Com o refugiado, a família do Lamine, e o bebezinho, Lamine Yamal ali. E, cara, então assim, 19 anos depois, se enfrentam na Copa do Mundo com pesos iguais, né? Então eu acho que isso é muito incrível. Vamos observar algo histórico. E eu acho que a Espanha é a favorita, mas não tem como descartar o que o Messi está fazendo pela Argentina, né?
1: Eu peguei no pé dos torcedores brasileiros, principalmente no torcedor do Vasco. Só um dado para terminar esse nosso papo aqui. O vascaíno festejou muito o Rayan, né? Jogador revelado pelo Vasco na Copa, beleza. 9 atletas revelados pelo Barcelona nessa final. Um deles, Lionel Messi, o outro, Lamine Yamal. Só isso, 9 jogadores revelados pelo Barcelona. Beto Júnior, até a final.
6: Até a final, Cantarelli, assim... Vamos observar a história sendo escrita e... Obrigado, Mix, por permitir isso. Uma final de Copa do Mundo é algo que você não esquece nunca mais. E vamos para a nossa primeira aí.
1: Eu narro, Betão comenta, a final da Copa Espanha-Argentina aqui na Mix. Valeu, galera. Tamo junto.
2: Valeu, Canta. Valeu, Bruno Cantarelli. Betão. Valeu, Betão. Um abraço, galera. Já, já, rapaziada, tá de volta ao Brasil, né? É, domingo é a derradeira.
1: É isso.
2: Né? Espanha e Argentina... Rapaz, tem um debate aí, né? A galera gosta de polêmica, né, cara? Vai torcer pra Argentina, tu é maluco? Vai torcer pra Espanha, pô. A galera briga até quando não é pra brigar, né, Olhando?
4: Pois é, mas vale lembrar que a Espanha tomou um gol só no, é, né, no campeonato.
1: Tem isso,
4: então, é difícil, cara. É difícil fazer gol na Espanha, não é fácil, não.
2: Cara, a minha torcida pra Espanha, ela é por motivos óbvios. A Argentina, se ela vence essa Copa, ela fica com 4 títulos.
1: Vai ficar na portinha.
2: Fica muito próximo do Brasil. Então a minha torcida é simplesmente por isso. Eu não quero que a Argentina fique tão próxima do Brasil. Não,
4: e sem contar que a Argentina vai sacanear o brasileiro. Demais. E o espanhol não vai sacanear a gente.
2: Né? Exatamente.
3: Não, e a gente vai ter um motivo mais prazeroso, né? Que eles remaram, lutaram, brigaram. E perderam, pô.
2: É isso.
1: É, mas se ganhar também, segura.
4: Não, vira essa boca. É, mas balada. Eu vou te falar uma coisa, hein? Se não ganhar agora, o Messi, na próxima, acabou. Já não joga. Acabou.
1: Tem isso também. A gente fica mais tranquilo nesse aspecto aí, né?
2: Cara, eu
3: você
2: pra nenhum
3: equipe pousar lá de novo, né? Mira aqui no Brasil, viu?
1: Que Deus o livre.
2: Eu acho que a Argentina, desculpem os hermanos, mas acho que a Argentina tá numa transição muito parecida com a do Brasil depois de 2002.
1: Tá rogando uma praguinha aí? Né? De quantos de anos, mais ou menos? 20, tá bom.
2: Ah, uns coloca uns 30.
1: 30?
2: 30.
1: Puta,
2: né? Quem sabe? Cara, vamos ver. Eu acho que a gente vai ter uma boa final, sinceramente.
3: Tem tudo pra ser um jogaço, né? Acaba 0-0, ninguém estoura gol.
2: E essa arbitragem, Leandro? Você acha que a galera reclamando, o Messi tinha que ter sido expulso na primeira rodada da Copa?
4: Eu acho que a Argentina tá dando uma sortezinha, tá? Também, né? Os caras estão merecendo, tão, mas estão dando uma sorte, eu algumas coisinhas que podia ser marcado. O gol que eles tomaram contra Marrocos, foi, né?
2: Marrocos.
4: Poxa.
2: Cara, teve um gol. Foi com a Bélgica?
3: Foi Egito. Tem um lance que o gol do Egito foi anulado por causa de um pisão no
2: isso,
3: pé.
2: Isso, contra o Egito.
3: E tem um gol que acontece o contrário, né? A Argentina faz a falta, não marcam.
2: É.
3: Contra-ataque da Argentina e sai o gol.
4: Foi com o Egito.
3: Dá um bafafá danado aí. Que até o cara brinca, fez uma montagem na internet lá, pergunta pro Messi: Messi, quando tem um pisão assim, a falta, aí ele dá uma enrolada, era lógico, inteligente artificial, né? Aí ele falou: não, mas eu quero que você responda. Ele: não, tudo bem, é falta. E agora? Aí trocava a perna, porque a primeira tinha sido do falta na Argentina, depois a falta da Argentina.
2: É.
3: Aí ele: se o juiz não marcou, não é falta.
2: Olha aqui, o Ronald Vieira tá aqui, o Bruno Henrique, BH27, velho ainda joga pra...
3: Acabou de fazer
2: pra
3: um golaço.
2: Baralho. Viu?
3: Acabou de fazer um golaço. O Flamengo tá jogando amistoso contra o Olímpia, né? Lá em Brasília. 3-1 Flamengo. Primeiro tempo acabou de encerrar. E o terceiro gol do Bruno Henrique. Meu parceiro, o Ibama vai atrás dele. Porque matou a coruja,
1: como
3: viu, cara?
1: Como pode, né?
2: É. O Jonathan está perguntando se eu vi o vídeo do Messi que o presidente da FIFA traz o troféu pra ele da Copa. Não, sinceramente não vi.
3: Deve ser inteligente, difícil.
2: É, não, produção, certamente que é, né? É. O Carioca Caipira tá aqui. Messi não iria arrumar nada com Leandro Ávila.
1: Duvido que o Messi arrumar alguma coisa.
4: Dificilmente, que esse cara é difícil de marcar, hein?
2: É difícil.
4: Tinha que marcar lá na raiz, lá. Se deixar e vir com a bola dominada, é complicado.
3: É só deixar o pezinho, quem for, né? Quem for mais próximo, assim, de Messi, não da gênero, mas o cara que quando você enfrentar, fala, putz, então, esse cara de novo.
4: Eu sempre falei, o pior jogador pra se marcar é o que tem velocidade e habilidade junto. O cara só veloz, já sabe que ele vai dar o tapa. O cara só habilidoso, não tem tanta velocidade. Tipo um Sávio do Flamengo, o Edmundo no auge era difícil.
2: O Edmundo era um
4: que habilidade e velocidade, já dominava te tirando, então, mas aí a gente tem umas técnicas também.
3: Previsíveis,
4: a gente, né, tem umas técnicas que a gente consegue, né, porque eu, na minha opinião, é mais fácil você marcar do que você criar. Tanto é que marcar você aprende, a jogar você não aprende. Né?
2: É.
4: Então assim, eu tinha umas técnicas que eu dava o lado pra bola, induzia o cara aí pro lado que eu queria. Cara, tem umas coisinhas que dá pra fazer.
2: O Edmundo, eu falo muito isso, Leandro. O Edmundo tinha uma parada que hoje em dia a galera prefere cair do que continuar a jogada. O Edmundo não caía, cara. Ele só caía quando não tinha mais jeito.
4: O Messi é igual. O
2: Messi é a mesma coisa, né? Os caras vão na... Né, vai catando cavaco e, porra, vamos embora e tal pra concluir a jogada. Falta muito isso hoje, né? Essa,
4: falta,
2: essa
4: falta.
2: Coisa do cara, porra, vou
4: e a gente vinha comentando isso agora também, os jogadores do Brasil são tudo, a maioria, pequenos, cara.
2: É.
4: Você tinha um tempo atrás agora, você tinha Adriano, você tinha Ronaldo, você tinha
3: os caras tudo sem pescoço, como a galera
4: Rivaldo, né? Os caras grandes, cara. O próprio Ronaldinho Gaúcho.
2: Sim.
4: E agora você tem os caras muito pequenos, então eu acho que ele tem que estar enxertando um centroavante, o outro que é maior um pouquinho pra dar uma aumentada no time, cara.
2: É, aumentar a muralha. Né? E aí, a promoção aí, ô Léo?
1: Então, resultado aqui, o Isaías Oliveira, final de fone 7365, e o Jonathan, final 0121. Cada um tá levando aí os ingressos. Vão curtir esse showzaço aí do Tomahawk com o Dead Fish, 31 de julho, sexta-feira, 8 da noite, no Circo Voador. A equipe de promoção vai entrar em contato com vocês.
2: Bom, Isaías, Jonathan, a gente se vê lá no circo. Bom, Leandro, obrigado irmão. Hein, obrigado, brigadaço.
3: Sensacional. Tá?
2: Prazer, viu, meu irmão?
4: Eu que agradeço, é um prazer maneiro. Imenso estar com vocês aqui.
2: Volto sempre,
3: foi bom demais.
2: Uma honra. É isso. Leandro Ávila, senhores.
1: Palmas.
2: Aqui, Charla na Mix.
1: Ó, a Charla volta segunda-feira, hein?
2: Segunda-feira.
1: Volta todo mundo, segunda-feira tá todo mundo aí.
2: Ainda não saiu a escala, mas certamente estaremos aqui.
1: É isso aí. E de preferência... com a Espanha campeã.
2: Boa.
1: Tomara. De preferência.
2: Ressacado.
1: Abraço, galera. Abraço, Léo Melo. A gente tá de volta aí. Amanhã a gente se fala 2 da tarde aqui na Mix.
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7: Galerinha da Mix Rio FM, nós somos a banda Fresno e a gente tem um caos aí de Copa do Mundo, muito legal. Eu não vou contar nenhum caos porque eu era da comissão técnica, então eu jogo muita bola. E aí eu vou deixar pros caras que são consumidores de futebol contarem sobre a experiência deles com o 7x1.
8: Eu conto. Eu estava no 7x1, eu fui, eu comprei uma passagem ali 2 horas antes do jogo, consegui um ingresso de última hora. Quando eu entrei no estádio já tava 1x0 pra Alemanha. Quando o jogo chegou em 5x0, eu ainda tava suado. Eu juro por Deus que eu ainda tava suado, porque eu fui correndo todo aquele 1 quilômetro que tinha que chegar até o estádio. Enfim, essa é a minha experiência.
9: Eu achei que o mundo ia acabar.
10: Não, muito louco. Eu tava vendo esse mesmo jogo na televisão na casa de um amigo. Aí eu fiquei muito triste da partir do segundo gol e fui pra casa. Quando eu cheguei em casa já tava 7x1. Eu falei, cara, e veio ligando e desligando a TV pra ver se tava certo, assim.
7: Horrível.
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15: 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Motorista que tá ali pela Avenida João Braz em direção ao acesso à Avenida Pasteur no sentido Botafogo, encontra uma ligeira lentidão ali nas proximidades do Shopping Rio Sul. Chegando em Botafogo, motorista já encontra boas condições pelas principais vias do bairro. 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